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1: Ao último sinal foram 2 horas.
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0: horas, páginas que se repartem constantemente no automático até que um de nós parte.
1: Esquece, só podes brincar comigo, quer dizer, e eu? É sempre tudo sobre ti, tenho que estar sempre aqui disponível para ti e estou sempre a exagerar com tudo, mas tu sabes não o que é que eu...

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1: São 4 horas.
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0: 5 horas.
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1: Bom dia, são 6 horas.
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3: São 8 horas e 4 minutos. Olá, muito bom dia. Antes de avançarmos com o programa Portugal a Cantar, temos uma informação de última hora, qual nos vai dar conta o repórter Luís Biscaia, que está no terreno devido a um acidente que ali ocorreu em zonas perto do Onesperal. Bom dia, Luís Biscaia. O que é que se passa por aí? Diz-nos tudo.
8: Então, para todos, muito bom dia. Para dar conta então deste despiste, um despiste de uma viatura ligeira com 5 passageiros, a viatura despistou-se à entrada da ponte do Revalo, não fazendo a curva, foi parar ao leito da Ribeira. originou então quatro feridos leves, um deles com alguma gravidade, e foi mobilizado de imediato o helicóptero do INEM, helicóptero esse que está nesta altura já no local e está já a recolher então essa vítima, que vai dentro de momentos ser então transportada para uma unidade hospitalar, presumo que será para os hospitais da Universidade de Coimbra. Para neste momento a via está cortada entre o Nespral e o Outeiro da Lagoa, portanto neste momento o trânsito não se faz neste sentido. Tratavam-se de cinco jovens que circulavam nesta via e que não fizeram, o condutor não fez a curva para entrar na ponte do Robalo e foi, como disse, parar ao leito da Ribeira. Quatro destes jovens são considerados feridos leves. Um deles é que inspirava mais cuidado e por isso foi pedida a chegada a este local do helicóptero do INEM, que, como disse, nesta altura já recebeu então esta vítima e vai daqui a pouco sair daqui para uma unidade hospitalar. Foram mobilizados 35 operacionais, apoiados por 11 viaturas e este meio aéreo que foi mobilizado para aqui, quatro feridos leves, um deles considerado ferido com alguma gravidade e, portanto, veio logo de imediato o INEM. Para já é aquilo que podemos adiantar a partir daqui e do local.
9: Muito bem, Luís Biscaia, obrigado por todas essas informações. E então estivemos em direto com o que me disse o Luís Biscaia.

Quando são 8:07, começa aqui e agora o programa Portugal a Cantar de 26 de julho, de 26, muito bom dia para si, um santo domingo. E já agora se vai na estrada, conduza com muita precaução, temos tempo para tudo. E mais vale perder um minuto na vida do que a vida num minuto. Boa viagem para si, se for o caso.

26 de julho de 2026. Vamos então ficar consigo até às 10 da manhã. E uma manhã que se apresenta já com muito solinho, vai estar um bocadinho de mais calor em relação aos outros dias. E temos céu pouco nublado ou limpo, podendo apresentar alguma nebulosidade, mas pouca, na região centro até ao início da manhã. O início da manhã já passou, portanto vai estar o céu limpo. E segundo as minhas previsões, isto é mesmo assim, se não chover vai estar um rico dia. Bom, vamos até Ortiga com as saias de maçã, são 8h10.

E antes de irmos ouvir o grupo folclórico As Salineiras de Lavos com o fadinho das Regalheiras, digo-lhes que hoje é dia de São Joaquim e Santa Ana, isto celebra o calendário litúrgico, pais de Nossa Senhora, e é dia mundial dos avós. E também feriado municipal em Loures. Para todos os avós, já agora vai um grande, grande, grande beijinho para todos. Que tenham muita felicidade junto de todos os vossos netinhos. Agora sim, o fadinho das Regalheiras.

E agora são 8:19 minutos, vamos prosseguir com mais folclore, mas digo-lhes que nesta manhã de verão, de pleno verão, obviamente, estamos com Flor da Murta, o grupo folclórico cultural do Banco Pinto e Souto Maior. Vamos então à Flor da Murta, que por acaso é bem bonita.

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O grupo folclórico da Casa do Povo de Barcelinhos, com a moda da Joaquina, vamos até Castelo de Vide. Maria, dá cá um beijo. É o rancho folclórico de Castelo de Vide.

E faltam 8 minutos para as 9 da manhã. Às 9, lembramos que temos em especial informação, mas até lá prosseguimos com o folclore de Riachos e o fado da Charneca.

E para terminar esta primeira hora de Portugal a Cantar de hoje, com o grupo etnográfico de casais revelhos, com a moda da Laurindinha. Até já!

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4: Para todos, muito bom dia. Mais uma vez damos conta do acidente desta madrugada, cerca das 6:30 da madrugada. Uma viatura ligeira de passageiros provocou um ferido grave, uma viatura que se despistou na ponte do Robalo, no limite da freguesia do Nesperal, com a da Sertã, provocou 5 feridos, um deles em estado grave, um feminino de 13 anos, que foi evacuada de helicóptero para o Hospital Pediátrico de Coimbra. Os restantes feridos foram avaliados no local e considerados ligeiros. Tratou-se de 4 jovens cuidados entre os 16 e os 30 anos. Para o local foram mobilizados 33 operacionais, apoiados por 11 viaturas entre helicópteros, INEM e GNR. Numa primeira apreciação foi logo considerado um acidente com alguma complexidade. Deu-nos conta o comandante dos bombeiros voluntários de Sernache do Bom Jardim, Paulo Mariano.
5: A primeira apreciação é um veículo que despistou-se e caiu com uma profundidade de cerca de 5 a 6 metros numa vala d'água. Enfim, poderia ser, e consideramos logo desde o início, uma operação complexa com necessidade de meios especiais, nomeadamente aquilo que nós chamamos de salvamento em grande ângulo, portanto, salvamento para cordas. Conseguiu-se criar também um acesso paralelo aqui à estrada municipal que nos conduziu ao veículo acidentado. A vítima estaria encarcerada. Foi feito a abertura dos acessos, retiradas as vítimas e pronto, e depois correu de forma normal para o nosso tipo de trabalhos. Tivemos também cá a ambulância de suporte imediato de vida e a viatura medicalizada de emergência e reanimação de Castelo Branco, que depois, com o apoio também do ELI e do INEM Centro, acabou por fazer o transporte da vítima mais grave.
4: De referir que dos 4 feridos leves, 2 foram considerados de facto leves e transportados para o Hospital Amato Lusitano, em Castelo Branco, e outros 2 recusaram transporte para a unidade hospitalar. De referir que a via esteve cortada, nesta altura já se circula nos 2 sentidos.

0: E depois deste especial informação, vamos aos comerciais das 9 da manhã.
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0: Esta é a voz de Abílio Alves e o tema Regresso do Imigrante.
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0: Minutos iniciais desta segunda e última hora deste Portugal a Cantar de 26 de julho, agora com o agrupamento musical Ivasson, Nem que a Vaca Tussa. Fique connosco até às 10. É bom estar consigo. Bom domingo.

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A concertina pelo Tiago Silva, foi o que acabámos de ouvir. E agora está na altura de levar até si a leitura do seu signo. Então é assim, siga intuição e coração, tudo vai dar certo. Estamos a falar, claro, para o nativo do signo carneiro. Hoje encontra uma ajuda que não esperava. O nativo do touro deve dar relevância aos aspectos mais positivos de uma relação. Faça valer as suas ideias para levar os assuntos no caminho certo. O nativo de Gêmeos, para já, boas conversas levam a boas decisões. Não alimente polémicas, canalize os seus pensamentos para situações positivas. Quanto ao caranguejo, ponha travão aos primeiros indicadores de ciúmes, pode aventurar-se em novas atividades de baixo custo ou investimento. O nativo de signo Leão tem aqui uma contrariedade sentimental, leva hoje ao isolamento. Veja mais longe soluções imediatas que não resolvem os problemas. O nativo de Virgem hoje deve defender a sua dignidade e independência. Não se ponha em posições cómodas. Vá à luta com tudo o que tem. Quanto ao balança, cuidado com o que diz. As palavras não têm volta. A conjuntura exige atenção e meça bem os seus gestos. Quanto ao escorpião, tem um bom dia para encerrar conflitos definitivamente. Seja simples e direto nas atuações. Quanto ao sagitário, tem um dia de decepção sentimental, sente que falham consigo, há perigos no caminho, por isso não baixe a guarda. O Capricórnio vê as coisas à sua maneira, não tem razão, seja discreto, evite falar de assuntos pessoais. O Aquário não deve acreditar em tudo o que lhe dizem, o dia vai decorrer com problemas devido a falhas de comunicação. Finalmente, o nativo de Peixes, dia de iniciativas bem-sucedidas, trabalho e investimentos trazem recompensas económicas. Pronto, estamos conversados, resta-me desejar-lhe um domingo muito positivo e lembre-se que os astros orientam, mas não determinam. Este é o Marante com som de cristal.

E agora o Conjunto de Esperança com o tema Avózinha, esta musiquinha dedicada a todos os avós do mundo, com um grande beijinho e votos de um santo domingo e que sejam muito felizes junto dos vossos netinhos. Avózinha, Conjunto de Esperança.

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voz de Clemente na Colmeia do Amor. Já que falamos de colmeia, já que falamos de mel, aqui deixamos uma gratidão à humilde abelha. Os celtas acreditavam que as abelhas eram intermediárias entre este mundo e o próximo. Eles acreditavam que as abelhas poderiam ajudar a levar mensagens deste mundo para o mundo dos mortos, auxiliando assim na comunicação com os seus entes queridos. Sabia que existem enzimas vivas no mel? Quando em contacto com uma colher de metal, estas enzimas morrem. A melhor maneira de comer mel é com uma colher de madeira ou de plástico. O mel contém uma substância que ajuda o cérebro a funcionar melhor. O mel é um dos alimentos raros na Terra que sozinho pode sustentar a vida humana. Uma colher de chá de mel é suficiente para sustentar a vida humana por 24 horas. E para já fica a saber que o mel não tem prazo de validade. Agora, no meio disto tudo, dá-me um beijinho, os sons do Minho, palavras deles, são 9h53.

E estamos no final do nosso programa de hoje. No próximo dia 29, quarta-feira, é dia de lua cheia. Vai dar-se às 14h36, a 4 graus em Aquário. Continua-se com as regas precisas nos milharais de regadio até que os mesmos estejam maduros. Os milhos debulhados só devem ser recolhidos depois de bem secos para evitar que se alterem com a fermentação. Para a debulha do milho, deve empregar-se de preferência os escaroladores. Continua-se também com as lavouras do alqueve para que as terras beneficiem com o arejamento e as primeiras chuvas. O castanheiro quer em julho ferver e em agosto beber. Porque está na hora, damos-lhe assim os parabéns que completou mais um aniversário ao longo desta semana. O caso, por exemplo, de Ana Bento e Daniela Bento de Évora fizeram anos ontem. Manuel Alexandre de Castelo Branco fez anos dia 21. Dia 22 completou mais um aniversário Cátia Alexandra, também de Castelo Branco. Dia 24 foi o Vítor Gomes. A Vitória de São Mamede fez anos ontem. Rita Isabel de Torre das Vargens fez anos dia 25. E Fernando Castanheira Nunes de Ribeira da Isna, mas que está em Lisboa, faz hoje 54 anos. Parabéns a todos, contem muitos, sejam todos muito felizes, que a vida sempre vos sorria. E é assim, ao som desta musiquinha, que chegamos ao final do nosso programa Portugal a Cantar de 26 de junho. A todos, muito obrigado pela companhia. Desejo-vos um santo domingo. As melhoras para quem está menos bem de saúde. Bom domingo, boa semana. Até à próxima, se não for antes.

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0: Em nome do Pai, do Filho e do Espírito Santo.
1: Amém.
0: A graça de nosso Senhor Jesus Cristo, o amor do Pai e a comunhão do Espírito Santo estejam convosco.
1: Bendito seja Deus por Deus e o nosso Cristo.
0: Então, bendito seja Deus que hoje aqui nos reúne nesta igreja de Serrais do Bom Jardim, em comunhão com aqueles que nos ouvem através da Rádio Condestável. E hoje, como em todos os próximos domingos, temos aqui um batizado, o António. Vamos fazer este ritual. O António está lá no fundo, está na rua. Não pertence a esta família cristã. Nós, irmãos mais velhos desta família, vamos acolhê-lo como novo membro da família. Por isso, no batismo, nós renovamos as nossas promessas batismais. Porque não são só os pais e padrinhos. Somos todos nós, irmãos mais velhos, família cristã, chamados a dar-lhe bom exemplo. Então esse é o ritual que vamos fazer.

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0: Oremos. Senhor nosso Deus, protetor dos que em vós esperam, sem vós nada tem valor, nada é santo. Multiplicai sobre nós a vossa misericórdia, para que, conduzidos por vós, usemos de tal modo os bens temporais que possamos aderir desde já aos bens eternos. Por nosso Senhor Jesus Cristo, vosso Filho, que é Deus e convosco vive e reina na unidade do Espírito Santo por todos os séculos dos séculos.
1: Amém.
0: Podem sentar-se. Aqui à frente há lugares para a família. Podem vir para a frente, ao pé da criança, lá.

0: Leitura do primeiro livro dos Reis. Naqueles dias, o Senhor apareceu em sonhos a Salomão durante a noite e disse-lhe: pede o que quiseres. Salomão respondeu: Senhor, meu Deus, vós fizeste reinar o vosso servo em lugar do meu pai David, e eu sou muito novo e não sei como proceder. Este vosso servo está no meio do povo escolhido, um povo imenso, inumerável, que não se pode contar nem calcular. Dai, portanto, ao vosso servo um coração inteligente para governar o vosso povo, para saber distinguir o bem do mal. Pois quem poderia governar este povo tão numeroso? Agradou ao Senhor esta súplica de Salomão e disse-lhe: porque foi este o teu pedido, e já que não pediste longa vida, nem riqueza, nem a morte dos teus inimigos, mas a sabedoria para praticar a justiça, vou satisfazer o teu desejo. Dou-te um coração sábio e esclarecido, como nunca houve antes de ti, nem haverá depois de ti. Palavra do Senhor.
1: Graças a Deus.

Leitura da Epístola do Apóstolo São Paulo aos Romanos. Irmãos, nós sabemos que Deus concorre em tudo para o bem daqueles que o amam, dos que são chamados segundo o seu desígnio. Porque os que ele de antemão conheceu, também os predestinou, para ser conformes à imagem do seu Filho, a fim de que ele seja o primogênito de muitos irmãos. E àqueles quem predestinou, também os chamou. Àqueles que chamou, também os justificou. E àqueles que justificou, também os glorificou. Palavra do Senhor. Graças a Deus.

0: O Senhor esteja convosco. Evangelho de Nosso Senhor Jesus Cristo, segundo São Mateus.
1: Glória a vós, Senhor.
0: Naquele tempo, disse Jesus aos seus discípulos: o reino dos céus é semelhante a um tesouro escondido num campo. O homem que o encontrou, tornou a escondê-lo e ficou tão contente que foi vender tudo quanto possuía e comprou aquele campo. O reino dos céus é semelhante a um negociante que procura pérolas preciosas. Ao encontrar uma de grande valor, foi vender tudo quanto possuía e comprou aquela pérola. O reino dos céus é semelhante a uma rede que, lançada ao mar, apanha toda a espécie de peixe. Logo que se enche, puxam-na para a praia e, sentando-se, escolhem os bons para os cestos e o que não presta, deitam-no fora. Assim será no fim do mundo. Os anjos sairão a separar os maus do meio dos justos e a lançá-los na fornalha ardente. Aí haverá choro e ranger de dentes. Entendestes tudo isto? Eles responderam-lhe: entendemos. Disse-lhes então Jesus: por isso, todo escriba instruído sobre o reino dos céus é semelhante a um pai de família que tira do seu tesouro coisas novas e coisas velhas. Palavra da salvação.
1: Glória a vós, Senhor.
0: Podem sentar-se. Então, neste dia de festa, porque é domingo e porque o António vai ser batizado, temos entre nós jovens da Missão País, que vieram hoje até aqui, no final irão falar um pouco. Temos também os jovens do MTA, Movimento Terceiro de Apostolado, que estão a acampar no seminário e no próximo domingo virão animar a missa. Antes da missa, ao falarmos disso, eu disse: é missa normal e agora todos os domingos temos um batizado. Mas é mentira, desculpem lá, enganei-vos. É mentira. No próximo domingo, dia 2 de agosto, vamos celebrar aqui os 25 anos de padre do reitor do seminário, Padre Luís Figueiredo. 25 anos de padre. E haverá um casal que celebrará 50 anos casados. Por isso, o próximo domingo é um domingo de festa. Tá? Será animado, então, pelo MTA, pelo Movimento Teresiano de Apostolado, com muito gosto temos aqui, que é um grupo com quem eu trabalhei em Angola. Nós trabalhávamos muito com as irmãs teresianas em Angola, daí este gosto de os ter cá. Próximo domingo, já sabem, é festa, todos convidados a vir à missa das 11 para celebrarmos os 25 anos de sacerdócio do Padre Luís Figueiredo. Então, quanto às leituras de hoje, a segunda leitura, São Paulo, vós sabeis, todos nós sabemos, que Deus concorre em tudo para o bem daqueles que o amam. Deus procura o nosso bem. Deus quer o nosso bem. A nós que o amamos. Espera aí, a nós que o amamos. É preciso que o amemos. É preciso que haja em nós amor por Deus. Todo cristão devia sentir-se amado por Deus de tal forma que também se apaixone por Deus. Todo cristão devia ter gosto em viver em Deus, em estar com Deus, em celebrar Deus, devia ter gosto. Quando as pessoas vêm para a missa e a missa é um frete, algo está mal, não é a missa. Mesmo que o padre fale mal e não tenha grupo coral, não tenha nada, que seja uma missa quase seca, a missa não pode ser um frete para um cristão. É com gosto que o cristão vai à missa, está com Deus, celebra Deus e comunga Deus. Com gosto. E aqueles que têm gosto em Deus, Deus concorre em tudo para o seu bem, como diz São Paulo. Se nós queremos, de facto, coisas boas na vida, busquemo-las em Deus. Em Deus, que nos ama. Que nos ama profundamente. Que tem todo o carinho por cada um de nós. Sejamos homens e mulheres apaixonados por Deus. Percebendo o quanto Deus nos ama. Então, é isso que nos diz São Paulo. Nós somos todos chamados, predestinados, não destinados. Ninguém é obrigado a ir para o céu, não. Somos chamados, pré-destinados, chamados para o céu. E quem aceita esse convite, Deus o justifica. Ou seja, Deus perdoa todas as suas faltas para que possa ir para o céu. E Deus o glorifica. E é isso que somos convidados. Todos nós somos convidados à glorificação em Deus. Amando a Deus, vivendo Deus, caminhando com Deus. Ele perdoa-nos as faltas, Ele perdoa-nos aquilo que nos impediria de irmos para o céu. Ele perdoa tudo isso. Então caminhemos para o céu. Sejamos homens e mulheres de Deus. Na primeira leitura, Salomão é um exemplo de um homem que pode ter tudo, mas ele não quer tudo. Ele quer é cumprir a sua missão. Pede a Deus sabedoria. Então, já que me escolhestes para rei, dá-me sabedoria para governar bem. Isso é que interessa. Sabedoria para governar bem. Ora, esta leitura é um desafio para nós. Também nós devemos pedir a Deus sabedoria para cumprirmos o nosso dever. Cada um de nós tem a sua vida, pois sabedoria de Deus para viver bem, para servir a Deus bem. No casamento, na vida consagrada, solteiro ou viúva, professor, camponês, seja qual for o estado, a vida de cada um, que sirvamos bem a Deus. Por isso, peçamos a Deus sabedoria para bem cumprirmos a nossa missão, para bem vivermos o nosso dia-a-dia. Quem é pai, quem é mãe, quem é avô, quem é tio como eu, pois que o Senhor nos ajuda a cumprir bem, com sabedoria, as nossas obrigações familiares, na comunidade, na nossa vida. Que Deus nos ilumine e faça de nós homens e mulheres que cumprem bem o seu dever. No Evangelho, as parábolas do Reino dos Céus. Reparem, a primeira e a segunda são idênticas. O Reino dos Céus é um tesouro. Vale a pena vender tudo para comprar o terreno onde está o tesouro. Vale a pena vender tudo para comprar a melhor pérola, o melhor tesouro. Esse tesouro é o Reino de Deus. Esse tesouro é Deus. E o Reino de Deus, como está aí nessa folha, eu agora não tenho aqui, mas o Reino de Deus é o reino da caridade, do amor, do perdão. É o reino da paz, é o reino da vida. Vale a pena deixar tudo por causa do Reino de Deus. Viver assim conforme o Reino de Deus nos propõe. Vale a pena. Os bens que nós temos, bens materiais, devem estar ao nosso serviço. E não o contrário. Não nós sermos escravos do que temos. O que temos é para sermos felizes. E felizes em Deus. Felizes uns com os outros. Os bens que temos é para sermos felizes com Deus. Ajudar-nos a viver Deus, ajudar-nos, de facto, a sermos felizes. Vale a pena até deixar isto e aquilo, sacrificar-se a um dado momento para que não nos falte Deus, para que sejamos participantes do Reino de Deus. Na terceira parábola, sobre o Reino de Deus, comparação, uma rede de pesca. Quando sai a rede, vem lá tudo. O pescador não sabe o que é que vem. Num dia vem carapaus, no outro dia é capaz de vir lá umas raias. Não sabe, é o que vem. E depois o pescador escolhe, há muito peixe que tem que ser deitado fora, que não vale nada. Pois, o Reino de Deus, a Igreja de Deus, é uma grande rede, onde existe muita gente, muito peixe. Todos bons rapazes, boas raparigas, é verdade. Mas às vezes com cada asneira. Ou seja, homens e mulheres bons e maus. Vós sabeis que onde há homem e mulher, há pessoas boas, há pessoas médias e há pessoas maldosas. É. Onde há pessoas? Na igreja, no café, lá no campo de trabalho, na oficina, nos motoristas, lá no governo, seja onde for. Nos padres, seja onde for. onde há pessoas, há de tudo. Peixes bons e peixes maus. E o que é que o Senhor nos ensina, já desde domingo passado? Vamos arrancar o mau, o joio? Não. Quando arrancas o joio, o trigo também vai ao ar. Não estragas o trigo. Deixa crescer. Quando chegar a hora da ceifa, deitas fora o joio. Ou seja, Deus é paciente. Deus espera que nós cresçamos, amadureçamos. E nesta caminhada até à nossa morte, quem é malandro, muda de vida. Muda de vida. Deus não mata logo. És malandro? Vá, matar. Não. Espera que mudemos de vida. Pois nós temos que aprender de Deus a ser pacientes uns com os outros. E temos que ter este conceito que na igreja há de tudo. Haverá sempre de tudo. Quem quer uma igreja só com homens e mulheres bons, santos, não é uma igreja que quer. É uma seita. Isso é uma seita. Uma porcaria que não vale nada. Porque não há igreja nenhuma só de gente perfeita. Não há. Na igreja de Deus há de tudo. E Deus a todos ama, na esperança de que os malandros se convertam e vivam. Como aquela mulher. Ninguém condenou. Eu também não. Vai, mas não voltes a pecar. Não voltes a pecar. O importante é que mudemos de vida. Isso é o que Deus quer de nós. Deus quer que vivamos, não que morramos. Deus quer que vivamos. Então, Deus quer-nos a todos na igreja. E que a nossa presença na igreja seja uma vivência, uma caminhada sempre de conversão para o bem de Deus. Para nos tornarmos melhores. Algum defeito que haja em nós, vamos cuidando de nós, vamos transformando-nos, mudando um pouco o nosso coração e o nosso viver. E para terminar, Jesus diz, um bom escriba é como um pai. Vai ao baú e de lá tira coisas boas, novas e coisas antigas. Coisas antigas, tradições antigas que até são boas, sim. Os valores antigos são valores bons. Os valores da honestidade, da verdade, são valores bons. Mas há coisas novas que Jesus propõe. E essas coisas novas nós somos chamados, convidados a seguir aquilo que Jesus nos propõe de novo na nossa vida. Escutemos Jesus. Sigamos esses convites que Jesus nos vai fazendo dia a dia. Coisas novas, desafios novos que Ele nos vai propondo. Não se esquecendo que, meus amigos, vale a pena deixar tudo por causa do reino de Deus. É um tesouro. Deus em nós é um tesouro. O reino de Deus, esse modo de viver que Deus quer, vivermos na paz, no bem, na paciência, na bondade, na caridade, esse reino é o reino que nos traz vida e felicidade. Vale a pena.

Então, vamos com o batismo do António, vamos renovar o nosso batismo. Todos de pé.

0: unidos no Espírito Santo, peçamos, irmãs e irmãos, a Deus Pai, para nós e para os outros fiéis, os dons que Ele tem preparado para todos. Dizendo com fé e humildade, abençoai, Senhor, o vosso povo.
1: Abençoai, Senhor.
2: Pela Igreja Santa e pela sua unidade, pela nossa Igreja particular e pela sua santidade, pelos ministros que a servem e por todos os seus fiéis, oremos.
1: Abençoai, Senhor, o vosso povo.
2: Pelos que têm de julgar e pelos que são julgados, pelos que procuram, mas não encontram, pelos que estão alegres e pelos que choram, oremos.
1: Abençoai, Senhor, o vosso povo.
2: Por aqueles que têm fé e pelos descrentes, pelos que fazem de Deus o seu tesouro e por todos os que o negam e ofendem, oremos.
1: Abençoai, Senhor, o vosso povo.
2: Pelos que estudam e pelos que ensinam, pelos avós, pelos pais e pelos filhos, pelos jovens, os adolescentes e as crianças, oremos.
1: Abençoai, Senhor, o vosso povo.
2: Por nós próprios e pelos outros batizados, pelos leitores que proclamam a palavra de Deus e pelos acólitos que servem o altar da Eucaristia, oremos.
1: Abençoai, Senhor, o vosso povo.
0: Rezemos por este menino, para que pelo batismo e confirmação o Senhor faça dele um discípulo fiel, para que Deus guarde sempre no seu amor a família desta criança. Oremos ao Senhor.
1: Abençoai, Senhor, o vosso povo.
0: Peçamos aos santos, junto de Deus, que intercedam sempre a favor deste menino. Santa Maria, Mãe de Deus,
1: rogai por nós.
0: São João Batista,
1: rogai por nós.
0: São José,
1: rogai por nós.
0: São Pedro e São Paulo,
1: rogai por nós.
0: São Sebastião,
1: rogai por nós.
0: São Nuno de Santa Maria,
1: rogai por nós.
0: Todos os santos e santas de Deus,
1: rogai por nós.
0: Deus Todo-Poderoso e Eterno, que enviastes ao mundo o vosso Filho para expulsar de nós o poder de Satanás, o espírito do mal, e transferir o homem das trevas para o reino admirável da vossa luz, humildemente vos pedimos que esta criança, libertada da mancha original, se torne morada do Espírito Santo e templo da vossa glória. Por nosso Senhor Jesus Cristo, o vosso Filho, que é Deus convosco, na unidade do Espírito Santo.
1: Amém.
0: Então agora vamos ungir o António no peito, pedindo a Deus essa proteção para toda a sua vida. O poder de Cristo Salvador te fortaleça. Em sinal desse poder, te fazemos esta unção, em nome do mesmo Cristo, nosso Senhor, que vive e reina por todos os séculos dos séculos.
1: Amém.

Então agora sim, todos juntos, vamos professar a nossa fé. Caríssimos pais e padrinhos do Sacramento do Batismo, a criança por vós apresentada vai receber do amor de Deus uma vida nova pela água e pelo Espírito Santo. Procurei educá-lo de tal modo na fé que essa vida divina seja defendida do mal que nos cerca e cresça nele de dia para dia. Se guiados pela fé estáis preparados para assumir esta missão, e vós aqui presentes a missão de irmãos mais velhos de darem bom exemplo às crianças, recordai o vosso batismo, renunciai agora de novo ao pecado e professai a vossa fé em Jesus Cristo, que é a fé da Igreja na

0: qual as crianças são batizadas. Então, dizem, renunciais a Satanás?
1: Sim.
0: E a todas as suas obras?
1: Sim.
0: E a todas as suas seduções?
1: Sim.
0: Credes em Deus Pai Todo-Poderoso, Criador do céu e da terra?
1: Sim, creio.
0: Credes em Jesus Cristo, seu Filho, nosso Senhor, que nasceu da Virgem Maria, padeceu e foi sepultado, ressuscitou dos mortos e está sentado à direita do Pai?
1: Sim,
0: creio. Credes no Espírito Santo, na Santa Igreja Católica, na comunhão dos santos, na remissão dos pecados, na ressurreição da carne e na vida eterna?
1: Sim, creio.
0: Esta é a nossa fé, é a fé que nos gloriamos de professar em Jesus Cristo, nosso Senhor. Amém. Então, quereis batizar o vosso filho na fé que agora professamos? Então, se quereis batizar, o que é que a gente está a fazer? Vamos lá batizá-lo. Venha lá.
2: Pai e do Filho e do Espírito Santo.

Muito bem.

0: Deus Todo-Poderoso, Pai de nosso Senhor Jesus Cristo, que te libertou do pecado e te deu uma vida nova pela água e pelo Espírito Santo, unge-te com o crisma de salvação, para que, reunido ao seu povo, permaneças eternamente membro de Cristo, sacerdote, profeta e rei. Amém.
1: Amém.

Então agora peço à madrinha que coloque a toalha sobre o ombro do menino. Muito bem. António, agora és uma nova criatura e estás revestido de Cristo. Esta veste branca seja para ti símbolo da dignidade cristã. Ajudado pela palavra e pelo exemplo da tua família, conserva a Imaculada até à vida eterna. Amém. Pronto, já pode tirar. Pegam todos agora na vela. Recebei a luz de Cristo. A vós, pais e padrinhos, confio o encargo de velar por esta luz, para que este menino, iluminado por Cristo, viva sempre como filho da luz e persevere na fé. E quando o Senhor vier, possa ir ao seu encontro com todos os santos no reino dos céus. Amém. Pronto, o batismo está feito. Vai começar a vivê-lo toda a vida. E nós, os mais velhos, dar-lhe bom exemplo. Podem apagar a vela.

0: Orai, irmãos, para que este nosso sacrifício seja aceito por Deus Pai Todo-Poderoso.
1: Receba, ó Senhor, por tuas mãos este sacrifício para a honra e glória do teu nome, para nós, Pai, toda a tua santa Igreja.
0: Aceitai, Senhor, os dons que recebemos da vossa generosidade e que trazemos ao vosso altar. Fazei que estes sagrados mistérios, por obra da vossa graça, nos santifiquem na vida presente e nos conduzam às alegrias eternas. Por Cristo, nosso Senhor. Amém. O Senhor esteja convosco.
1: Ele está no meio de nós.
0: Corações ao alto. Demos graças ao Senhor nosso Deus.
1: É o nosso dever, é a nossa salvação.
0: Senhor Pai Santo, Deus eterno e omnipotente, é verdadeiramente nosso dever, é a nossa salvação, dar-vos graças sempre e em toda a parte. Em vós vivemos, nos movemos e existimos. E sentimos, durante a nossa vida terrena, sentimos cada dia os efeitos da vossa bondade e possuímos desde já o penhor, a garantia da vida futura. Tendo recebido as primícias do Espírito Santo, pelo qual ressuscitaste Jesus Cristo de entre os mortos, vivemos na esperança da Páscoa eterna. Por isso, com todos os anjos, proclamamos a vossa glória, cantando com alegria.

0: Vós, Senhor, sois verdadeiramente santo. Sois a fonte de toda a santidade. Santificai estes dons, derramando sobre eles o vosso Espírito, de modo que se convertam para nós no corpo e sangue de nosso Senhor Jesus Cristo. Na hora em que ele se entregava para voluntariamente sofrer a morte, tomou o pão e, dando graças, partiu e deu aos seus discípulos, dizendo: Tomai todos e comei. Isto é o meu corpo, que será entregue por vós. De igual modo, no fim da ceia, tomou o cálice. De novo vos deu graças e deu aos seus discípulos, dizendo: Tomai todos e bebei. Este é o cálice do meu sangue, o sangue da nova e eterna aliança, que será derramado por vós e por todos para a remissão dos pecados. Fazei isto em memória de mim. Mistério da fé.
1: Anunciamos, Senhor, a vossa morte, proclamamos a vossa ressurreição. Vinde, Senhor Jesus.
0: Celebrando agora, Senhor, o memorial da morte e ressurreição do vosso Filho, nós vos oferecemos o pão da vida e o cálice da salvação e vos damos graças porque nos admitistes na vossa presença para vos servir e celebrar nestes santos mistérios. Humildemente vos suplicamos que, ao participarmos do corpo e sangue de Cristo, sejamos reunidos pelo Espírito Santo num só corpo, numa só Igreja. Então lembrai-vos, Senhor, da vossa Igreja, dispersa por toda a terra e aqui presente nesta comunidade. Tornai-nos a nós todos perfeitos na caridade, em comunhão com o Papa Leão XIV, o nosso Bispo Pedro Fernandes e todos os ministros sagrados. Lembrai-vos também dos nossos irmãos que adormeceram na esperança da ressurreição, de todos aqueles que na vossa misericórdia partiram deste mundo. Admiti-os a todos na luz da vossa presença. E tende misericórdia de nós, Senhor. Dai-nos a todos nós a graça de podermos participar da vida eterna, com a Virgem Maria, Mãe de Deus, com São José, o seu esposo, com os bem-aventurados apóstolos e com todos os santos e santas que desde o princípio do mundo viveram na vossa amizade, para podermos com eles cantar eternamente os vossos louvores por Jesus Cristo, vosso Filho. Por Cristo, com Cristo e em Cristo, a vós, Deus Pai Todo-Poderoso, na unidade do Espírito Santo, toda a honra e toda a glória, por todos os séculos dos séculos.
1: Amém. Amém.
0: Rezemos confiantes a oração que o Senhor nos ensinou.
1: Pai nosso que estás nos céus, santificado seja o vosso nome. Venha a nós o vosso reino. Seja feita a vossa vontade, assim na terra como no céu. O pão nosso cada dia nos dai-vos. Perdoai-nos as nossas ofensas, assim como nós perdoamos a quem nos tem ofendido. E não nos deixeis cair em tentação, mas livrai-nos do mal.
0: Livrai-nos de todo o mal, Senhor, e dai ao mundo, ao nosso país, às nossas famílias, dai-nos a todos nós a vossa paz, de modo que, ajudados pela vossa misericórdia, vivamos sempre livres do pecado e livres de todo o mal, enquanto aguardamos a vinda gloriosa de Jesus Cristo, nosso Salvador. Senhor Jesus Cristo, que disseste aos vossos apóstolos: Deixo-vos a paz, dou-vos a minha paz. Então, não olheis para os nossos pecados. Olhai antes para a nossa fé, para a fé da vossa Igreja. E dai-nos a união e a paz segundo a vossa vontade. Vós que sois Deus com o Pai, na unidade do Espírito Santo.
1: Amém.
0: A paz do Senhor esteja sempre convosco. Saudemo-nos na paz de Cristo. Paz seja consigo.

0: Felizes os convidados para a ceia do Senhor. Eis o Cordeiro de Deus que tira o pecado do mundo.
1: Senhor, eu não sou digno que entreis em minha morada, mas dizei uma só palavra e eu serei salvo.
0: Bem, eu pensava que tinha as pixels cheias, mas tenho as quase vazias. Hoje vou pedir desculpas, mas vamos ter que dar partir a partícula a meio para chegar para todos. Está bem? Desculpem lá. Isto está assim um bocadinho vazio.

0: peço à jovem da missão país que venha aqui, se não se importa. Entretanto, olhem, é no próximo domingo, dia 2 de agosto, então, teremos aqui, celebramos aqui os 25 anos de sacerdócio do Padre Luís Figueiredo, o reitor do seminário. E será aqui na missa da paróquia, às 11 horas. Convidamos toda a população a participar nesta Eucaristia. No dia 10 de agosto, que é de amanhã a 15 dias, haverá recolha de sangue no Centro Paroquial de Farnais do Jardim, a partir das 9 horas. Contamos com a generosidade de todos. Agradecemos. Apareçam os que puderem dar sangue. No dia 12 de agosto, haverá uma excursão a Campo Maior, à Festa das Flores, organizada pela Junta de Freguesia para os residentes maiores de 65 anos. As inscrições terminam amanhã, dia 27. Terminam amanhã. Os interessados devem então contactar a Junta amanhã. Quem quiser inscrever-se, os mais velhos, pode se inscrever amanhã.
1: Bom dia. Sou o Graminha, o Gui. Nós estamos na Missão País, estivemos cá em fevereiro, não sei se mais ou menos só a gente deve saber, e a Missão País da Faculdade de Medicina de Lisboa, para além desta semana de missão, criou um campo de férias para crianças já há 10 anos. E este campo acolhe as crianças das localidades onde nós fizemos missão. Como Cernache neste momento está a ser mencionado, temos todo o gosto e gostávamos de receber as crianças também aqui de Cernache. E por isso, temos as inscrições para este campo de férias que estão fixadas lá fora num papel que tem um QR Code para depois lerem. Se quiserem, também podem vir ter connosco e nós podemos dar o link das inscrições. O campo de férias é para todas as crianças que nasceram entre 2008 e 2016, por isso é dos 10 aos 18 anos, e estão todos convidados a vir, é na última semana de agosto e vai ser mesmo muito divertido. Se tiverem dúvidas, perguntas sobre o que é que vai passar, pronto, qualquer dúvida podem vir falar connosco, nós vamos estar à saída das portas também e vamos estar a vender umas dezenas porque este campo de férias é sem fins lucrativos e o objetivo é mesmo que as crianças possam usufruir sem que haja muito custo para os pais. E por isso nós fazemos angariações de fundos e vamos estar a vender umas dezenas e rifas às portas e pronto, se puderem contribuir nós também ajudamos.
0: Muito obrigado. Oremos. Senhor, que nos deste a graça de participar neste divino sacramento, memorial perene da paixão do vosso Filho, fazei que este dom do seu amor infinito sirva para a nossa salvação. Ele que vive e reina pelos séculos dos séculos. Amém. Os mais novos têm o acampamento como proposta. Os mais velhos, a ida às flores. E nós que estamos no meio, olhe, cuidemos da saúde, cresçamos para não morrermos novos. Que é para depois também ter os direitos. Para todos um bom verão. O Senhor esteja convosco. Abençoe-vos Deus Todo-Poderoso, Pai, Filho e Espírito Santo. E dêem paz. Que o Senhor sempre vos acompanhe e vos abençoe. Graças a Deus.

0: Damos-lhe até si a transmissão da Eucaristia Dominical em direto da Igreja Matriz, celebrada pelo Padre Paulo Jorge Martins. Seguimos então o conselho que ele nos deu agora há momentos. Estão passados depois das 12 horas, 6 minutos. Continuação de um bom domingo.
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3: Então, muito boa tarde. São, nesta altura, 13 horas.
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3: Já de seguida, atualizamos a informação local e regional.

0: despista de uma viatura ligeira de passageiros provocou um ferido grave esta madrugada. A viatura despistou-se junto à ponte do Robalo, no limite da freguesia de Dona Esperal com a do Cabeçudo, e provocou 5 feridos, um deles em estado grave, um feminino de 13 anos, que foi evacuada de helicóptero para o Hospital Pediátrico de Coimbra. Os restantes feridos foram no local avaliados e considerados ligeiros. Tratou-se de 4 jovens, cuidados entre os 16 e os 30 anos. Para o local foram mobilizados 33 operacionais, apoiados por 11 viaturas, entre bombeiros, INEM e GNR. Numa primeira apreciação, foi logo considerado um acidente com alguma complexidade, deu conta o comandante dos bombeiros voluntários de Cernais do Bom Jardim, Paulo Mariano, à Rádio Condestável.
1: Primeira apreciação, é um veículo que despistou-se e caiu com uma profundidade de cerca de 5 a 6 metros numa vala d'água. Enfim, poderia ser, e consideramos logo desde o início, uma operação complexa, com necessidade de meios especiais, nomeadamente aquilo que nós chamamos de salvamento em grande ângulo, portanto, salvamento para cordas. Conseguiu-se criar também um acesso paralelo aqui à estrada municipal, que nos conduziu ao veículo acidentado. A vítima estaria encarcerada. Foi feito a abertura dos acessos, retiradas as vítimas, e pronto, e depois correu de forma normal para o nosso tipo de trabalhos. Tivemos também cá a ambulância de suporte imediato de vida e a viatura medicalizada de emergência e reanimação de Castelo Branco, que depois, com o apoio também do L e do INEM Centro, acabou por fazer o transporte da vítima mais grave.
0: De referir que dos 4 feridos leves, 2 foram transportados para o Hospital Amado Lusitano, em Castelo Branco, e outros 2 recusaram transporte para unidade hospitalar. O município de Castanheira de Pera continua a reforçar o apoio aos alunos e encarregados de educação no próximo ano letivo. Além das obras de requalificação já anunciadas, o edifício do Jardim de Infância e no do primeiro ciclo do ensino básico, a autarquia robusteceu algumas das medidas já existentes e criou novas que se inserem na estratégia municipal de promoção da igualdade de oportunidades, de sucesso escolar e de apoio às famílias. Entre as medidas que transitam para o novo ano letivo, destaca-se a oferta dos cadernos de atividades a todos os alunos do primeiro, segundo e terceiro ciclos do ensino básico e do ensino secundário. Mantém-se também a atribuição de um cabaz escolar através da atribuição de um voucher no valor de 40€ por aluno para a aquisição de material escolar, uma medida destinada aos alunos do primeiro, segundo e terceiro ciclos do ensino básico e do ensino secundário, incluindo o ensino profissional. Este apoio tem um reforço de 10€ face ao ano letivo anterior, como forma de aliviar os encargos das famílias, refere a Câmara Municipal de Castanheira de Pera em nota à imprensa. Em termos de alimentação escolar, o município vai continuar a assegurar gratuitamente os almoços a todas as crianças do ensino pré-escolar e aos alunos do primeiro, segundo e terceiro ciclos do ensino básico. Também será mantida a oferta de lanches escolares, garantindo o lanche da manhã e da tarde a crianças do ensino pré-escolar e o lanche da manhã a todos os alunos do primeiro ciclo do ensino básico. Também os alunos do ensino superior vão continuar a receber um apoio através da atribuição de bolsas de estudo no valor anual de 1.750€ por aluno, o que representa um aumento de 250€ face ao ano anterior, reforçando assim o incentivo à continuidade do percurso académico. Relativamente às atividades de ensino curricular, continuarão a ser lecionadas áreas como atividade física e desportiva, cidadania, literacia financeira e digital e oficina de teatro. Como novidade, será criado o Clube dos Exploradores, Exploradores da Natureza e das Emoções, uma AIEC onde os alunos poderão ter contacto com a natureza e onde poderão explorar o meio envolvente e desenvolver competências socioemocionais e ambientais. O projeto Comunidade Geração continuará a receber inscrições, permitindo que os alunos possam beneficiar gratuitamente de uma resposta educativa na área musical. Ainda no âmbito desta parceria, será criada a Orquestra dos Afetos, vocacionada para as crianças do ensino pré-escolar. Recorrerá à música, ao ritmo, à expressão corporal e também às emoções para promover o desenvolvimento socioemocional, a criatividade e a cooperação. Também seguindo na mesma linha, será criado o coro musical Ecos de Peralta, destinado aos alunos do primeiro ciclo do ensino básico. Realizou-se na tarde deste sábado, dia 25 de junho, o sorteio da primeira fase do Campeonato de Portugal, dividido este ano por quatro séries. O campeonato tem início marcado para o dia 16 de agosto. Sertanense, Benfica e Castelo Branco ficaram inseridos na Série 3. Na primeira jornada, o Sertanense desloca-se ao terreno do Nogueirense e o Benfica e Castelo Branco a Oliveira do Hospital. Na segunda jornada, o Sertanense recebe o Mortágua e o Benfica e Castelo Branco ou a Naval. Para a terceira jornada estão agendados os jogos Elvas-Sertanense e Alverca-Benfica e Castelo Branco. O primeiro do derby do distrito será jogado na jornada número 11, jornada agendada para o dia 13 de dezembro, dia em que o Sertanense recebe o Benfica e Castelo Branco.
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0: Agora, quanto ao estado do tempo para hoje, vamos continuar com o céu pouco nublado ao limpo, vento fraco moderado do quadrante norte, pequena descida da temperatura mínima, subida da temperatura máxima. Temperatura que nas capitais de distrito deverão chegar aos 27 graus em Leiria, Castelo Branco, Porto Alegre e Santarém deverão registar uma máxima de 33. Por cá, Castanheira de Pera e Pampilhosa da Serra registam a máxima mais baixa, 29 graus. Depois é sempre a subir. Figueirão dos Vinhos, Pedrógão Grande e Alvaiázer, 30. Vila de Rei, Ferreira do Zezer, 32. Oleiros, Mação e Cerdoal, 33. Sertã, Penamacor e Proença Nova, 34. Vila Velha de Ródão vai registrar uma máxima de 35 graus. Já de seguida, mais uma edição do programa Prova dos Nove.
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0: Então, para todos, muito bom dia. Iniciamos aqui mais uma edição do programa Prova dos Nove. De 15 em 15 dias, aqui nos encontramos para debatermos alguns assuntos relacionados com a região. Iniciamos esta edição com os nossos comentadores habituais, pelo Partido Chega, Marco Santos, pelo PSD, João Carlos Almeida, pelo PS, Samuel Xavier. E hoje começamos com uma situação que já está fora de debate, nomeadamente de participação pública, o Programa Sectorial das Zonas de Aceleração de Implementação de Energias Renováveis. O nome, pelo menos, é pomposo. Marco, esta medida pretendia e que estava em discussão pública e, pelos vistos, parece, por aquilo que tem sido notícia nos últimos dias, já houve, de certo modo, algum volte-face, mas não traria nada de bom para os nossos territórios.
18: Ora, bom dia. Antes de mais, queria comentar os colegas comentadores, João Carlos Almeida, Samuel Xavier, Luís Fiscaia e todos os nossos ouvintes. Ora, sim, não teria nada bom para o nosso concelho, porque vai de encontro ao plano diretor municipal, porque eu não sei qual é a agenda qual é a agenda verde que o governo tem. Dá-me a impressão que aqui existe, se calhar, alguns negócios que a gente não está a perceber, porque, quer dizer, querem impor no nosso território um espaço que era da volta a 35%, aqui no nosso concelho, nos concelhos à volta, agora já dizem que é 1%, para as energias renováveis, uma espécie de via verde para energias renováveis. Quer dizer, nós, no plano diretor municipal, estamos com uma guerra porque querem a APA quer que 80% seja reserva. E o Governo Central passa por cima destas coisas todas para criar uma via verde para as renováveis. Quer dizer, nós concelho, nós cidadãos, não temos vias verdes para a indústria, não temos vias verdes para, às vezes, para construir casas, porque o plano diretor municipal inviabiliza tanta coisa, e agora sobrepõe-se ao PDM uma via verde. Acho que o Conselho devia ter a última palavra em qualquer tipo de investimento, seja solar, fotovoltaico ou eólico. O Conselho, como todas as outras situações, deve ter a última opinião. E acho que era assim que as coisas deviam de ser. O indivíduo quer apresentar, quer montar um negócio fotovoltaico ou eólico, pronto, decide-se na Assembleia Municipal. Acho que o Conselho tem que ser a última entidade a dar uma resposta. Não pode ser os governos a sobreporem-se aos Conselhos. Quer dizer, nós cada vez estamos mais prejudicados em tudo. E querem-nos prejudicar mais uma vez, porque não se compreende esta zona de aceleração das renováveis. Aliás, eu próprio não compreendo muito esta agenda esta agenda de descarbonização. Acho que isto há aqui, tem muitas lacunas. Começou mal logo de início. Logo em 2018 a 2019 nós queríamos ser ecologicamente sustentáveis, queríamos ter uma taxa de descarbonização zero. Fomos dos primeiros da Europa a fechar as centrais a carvão, a de Sines e do Pego. Nós, para nós começarmos a transitar para uma forma de energias mais sustentável, acho que, acima de tudo, primeiro precisamos ser um país com uma capacidade produtiva forte. E nós somos uma economia fraca e fechamos centrais de carvão, e outros países ao lado, como a Alemanha, que é uma economia forte, ainda continua. Nós fechamos, Espanha abre uma para nos vender energia. Quer dizer, acho que o mercado de energia em Portugal tem que ser repensado, porque a própria energia eólica e fotovoltaica, apesar de ter benefícios, também tem os seus prós, não é?
19: O desenho, digamos assim, deste mapa dá a ideia de que terá sido feito por catedráticos, foi como quem despachou ali para cima do mapa do país uma mancha, e vamos agora, a partir daí, seja o que Deus quiser, o que estiver por baixo, pouco nos interessa. O que interessa é pormos painéis fotovoltaicos e eventualmente ventoinhas.
18: Sim, parece que como é muita situação, parece que as pessoas que desenharam as zonas de no mapa também, acho que não conhece o território, não conhece o terreno. É desenhado por vezes por pessoas que nunca saíram dos gabinetes, porque eu não sou contra as energias renováveis. Acho que temos é que repensar, porque por vezes acho que tem que ser os municípios a dar a última palavra, porque os municípios é que conhecem o território. Os cidadãos, as pessoas, que os políticos nos governam do município, é que conhecem o território. Os técnicos do município, acho que e os deputados municipais, no caso de for por interesse concedido, é que têm a última palavra a dar, porque nós não podemos plantar painéis solares em todo lado. Por exemplo, nós temos casos de situações muito complicadas por essa Europa, pelo mundo fora, em relação às energias fotovoltaicas. Nós não temos que esquecer que, além de estarmos por vezes a meter painéis fotovoltaicos em territórios agrícolas de boa produção agrícola, estamos também a interferir com o ecossistema, com as aves, com as espécies, e a energia eólica da mesma maneira. Não, prontos, não, não, eu como viajo um pouco pela Europa, eu em certos países não vejo o que está a acontecer em Espanha e em Portugal. Eu vejo os painéis solares nos telhados de edifícios, vejo nas casas. Aqui acho que devia ser repensado e entrar por esse caminho. E aquilo que nós vemos é painéis solares em terrenos que, por vezes, com aptidão agrícola excepcional. Isto costuma ser sem lei, sem roque. Porque não nos podemos esquecer nós descemos ali à Covilhã para baixo, vimos aquela plantação de painéis solares, e agora que vai vir para Castelo Branco, quer dizer, isso além de aumentar a temperatura, interfere com esse ecossistema, interfere com a qualidade de vida das pessoas, com a qualidade de vida dos portugueses, né? E também não nos podemos esquecer que um painel fotovoltaico também polui. Para já, neste momento, acho que nós, para termos uma estratégia de energias verdes, energias ecológicas, o primeiro passo é produzir o equipamento. Quando nós estamos com uma estratégia de meter painéis solares em todo o lado e não produzimos, estamos a comprar ao estrangeiro, primeiro estamos logo a mandar a divisa para fora. Quando nós estamos a meter painéis fotovoltaicos e não temos geradores, não temos acumuladores de energia, porque se houver uma quebra de rede, eles têm que ser desligados, porque senão é o colapso. E se nós estamos a pensar em comprar esses equipamentos aos países emergentes asiáticos, pode ser muito perigoso, porque podemos ser alvo de piratas informáticos, alvo de muita coisa. Nós temos de ter soberania, e para sermos soberanos energeticamente temos que repensar as energias renováveis de outra maneira. Por exemplo, eu até tenho aqui uns exemplos que eu trouxe de outros países. Por exemplo, a construção de megacentrais fotovoltaicas no Chile e em Espanha, de corrida à construção dos megaprojetos, levou à ocupação de vastas horas de terreno rústico e semiárido. É um erro, porque deixa-se produzir, intervém com a flora, com a fauna, intervém com esses riscos todos. Também temos a dependência de inversores externos, que é um risco muito grande, é um risco geopolítico para Portugal e para a Europa, quando nós não controlamos a situação do início ao fim. Por exemplo, os painéis fotovoltaicos também, a produção também gera poluição. E nós agora estamos, pronto, está na moda os painéis fotovoltaicos. E eu pergunto, daqui a 20, 25, 30 anos, quando eles tiverem fim de uso, a reciclagem também vai provocar poluição. Nós podemos esquecer também disso. E não são 100% eficazes, porque se não houver vento, se não houver sol, pronto, se não houver acumuladores para acumular energia, para distribuir na rede, se não houver uma flexibilidade, também é complicado. Acho que estamos a descurar esse tipo de situações.
19: Então, Samuel, esteve em vistas de um dia deste acordar e ter à porta de casa um painel solar, ou dois, ou três, ou quatro.
20: É verdade. Então, as minhas saudações para todos. Cumprimento o Luís Biscaia, o João Carlos Almeida, o Marco Santos, toda a Rádio Condestável. E, de facto, é verdade. A proposta que esteve em cima da mesa do PESAER previa muita área no nosso município. Na minha freguesia eram 350 hectares, que era um terço do território. E esta proposta inicial tinha vários erros. A primeira grande falha, ou grande erro, era o princípio da proporcionalidade. Porque é que a Serra do Viseu pode ser revestida de painéis e a Serra de Sintra não pode? Porque a Serra de Sintra estraga a vista do Palácio da Pena? Porque é que o Conselho da Sertã, esta proposta, enfim, até a forma como foi montada foi esquisita, porque sobrepunha-se a áreas populacionais, estradas, linhas de água, empresas, portanto toda essa área era para revestir. Isto foi quase com um autoclante que se colou. Eu tive cuidado de ver a cartografia apresentada, até o moinho das freiras, iam lá meter painéis. Bom, eu não sei como é que eles iam lá meter os painéis, o caminhão, como é que ia lá abaixo, e é que aquilo nem está virado a sul, portanto não sei se os penduravam nos cabos. Portanto toda a proposta era ela um bocado descabida, a forma como foi apresentada. Portanto, não, este período de discussão pública foi importante porque houve uma grande mobilização. O município da Sertã apresentou um parecer muito elaborado e muito completo. A freguesia do Carvalhal também apresentou. Eu próprio também apresentei a minha opinião e aquilo que eu acho que devia ter sido feito e que não foi. E parece que o governo já deu um passo atrás. Mas, de qualquer forma, é preciso perceber qual é o objetivo disto. E o objetivo disto até tem uma boa intenção por trás. Porque o que sucede é que as empresas que querem instalar energias fotovoltaicas têm grandes problemas de licenciamento. E ao mesmo tempo que a Comissão Europeia empurra para acelerar a transição energética, depois há quase que um bloqueio administrativo para fazer isso. Então o objetivo destes planos é virar a moeda ao contrário e dizer: não, não é a empresa que tem que licenciar, o Estado é que tem que dizer onde é que se pode instalar. E nessas áreas definidas o licenciamento é mais simples. E isso é um princípio que parece-nos a todos muito bem. Agora, é preciso é que haja um grande diálogo e uma grande ponderação para perceber quais é que são estas áreas. O Secretário de Estado Adjunto e da Energia já referiu que os municípios vão ter que reservar 1% da sua área para isto. Bom, houve uma certa altura que até achei que isto foi de propósito. A proposta foi muito descabida e meter uma área muito grande, depois baixamos isto para 1% e... ah, ok, 1% já é pouco. Mas 1% é muitos hectares na mesma. Não haja ilusões quanto a isso. 1% da área do concelho são muitos hectares. Mas pronto, há uma proporcionalidade, todos os municípios vão ser assim, os municípios maiores vão ter mais área, os mais pequenos vão ter menos, mas nós não estamos aqui contra os painéis ou contra os geradores eólicos. É preciso é saber quais é que são essas áreas de antemão, que haja um respeito pelo território e, muito importante, e que nunca foi falado nesta proposta, as contrapartidas. Se esse 1% tiver aí em cima de uns barracões agrícolas e as pessoas receberem alguma coisa por isso, eu acho que ninguém está contra isso. Ou em certos terrenos, enfim, há de haver muita gente que não se há de importar de ter painéis nos seus terrenos, desde que receba por isso. E eu, quanto a isso, tenho essa concordância, que desde que haja contrapartidas muito claras e haja respeito e haja regras, eu não tenho nada contra isto. Porque a verdade é que nós precisamos mesmo muito de fazer uma transição energética. Um professor meu dizia-me uma vez que já repararam quantas guerras foram começadas pela energia solar ou pela energia eólica, ou um país que fez um embargo ao vento e tapou o vento para não separar vento no outro país. Isso não é possível. Mas para petróleo, carvão e outras coisas, há muita guerra. E a verdade é que, ainda bem que Portugal tem uma grande taxa de produção de energia renovável, porque há países europeus, o Marco deu o exemplo da Alemanha, que têm graves problemas energéticos porque está dependente de outros países. E Portugal, que é um país com grande exposição solar, pode ter um grande potencial, e a verdade é que vai demorar algum tempo, mas quando nós vamos à bomba e vemos o gasóleo a 2,20€, ou vemos o preço da energia a disparar, por acaso em Portugal nunca disparou assim tanto, porque lá está, temos alguma soberania, alguma autonomia, e é preciso que toda a Europa faça isto, que tenha uma soberania energética, mas, e esta discussão pública deste plano veio demonstrar isso mesmo, as pessoas querem que haja respeito pelo território, haja regras, haja contrapartidas e não seja planos apresentados a granel, quase como se de Coimbra para a frente fosse uma espécie de mato, que há de morar lá alguém no meio, mas que pronto, podemos revestir aquilo e Lisboa pode dormir descansada que vai haver energia. Isso não é possível. Isso não é possível, é um grande desrespeito e até acho uma grande falta de consideração, mesmo até pelo Instituto Superior Técnico que elaborou este estudo e que eu li atentamente e que é muito completo. Como é que é possível? Não sei como é que conceberam aquilo. Áreas populacionais que estavam umas zonas de licenciamento de energia renovável. Então iam meter os painéis por cima, iam ocupar os quintais das pessoas e os telhados e por cima de ribeiras. Não sei como é, qual foi a elaboração disto. E depois choca com outra legislação, com o nosso PDM, com os planos das albufeiras. Quer dizer, nós não podemos chegar ao pé de uma albufeira e mexer numa pedra, porque estamos a desregular o habitat e as espécies. Mas painéis até à borda da água, isso pá, não faz sentido nenhum. E o Estado aqui mostrou também mais uma vez uma falha. Mas pronto, ainda bem que houve uma grande mobilização. Foi muito importante. Foram muitas milhares de pessoas que participaram. Agora já houve um passo atrás. Vamos perceber o que é que vai acontecer.
19: Nestes 453 quilómetros quadrados que tem o Conselho da Sertã, mesmo assim, como dizia o Samuel, ainda é possível pôr muito painel. João Carlos Almeida.
1: Cumprimento Samuel, o Marco, o Luís, o auditório e as pessoas que assistem à Condestável TV. Ora bem, eu estava aqui exatamente a fazer essas contas, porque quando se fala, para já começar por uma situação, falou-se aqui, talvez os catedráticos que tenham feito este estudo de proposta inicial, bom, eu, se as pessoas fizeram esta proposta inicial são catedráticos, o que é que eu serei, não é? Porque, de facto, os catedráticos aqui de cada concelho provavelmente faziam um trabalho muito mais meritório do que estes catedráticos. Portanto, ou não são catedráticos nenhuns, ou são irresponsáveis que chegaram lá, provavelmente pegaram numa cartografia que nem sequer seria atualizada, porque não faz sentido a proposta que originou, aliás, o João Barroco.

0: é que isto vai dar, vamos ver a reação das pessoas, mas que há coisas que têm que ser no mínimo pensadas antes de se lançarem para a rua, digamos assim, para o debate, porque certã, como dizia na intervenção do João Barroca, quando vi de alguma forma colocar alguma ordem, alguma água na fervura, havia de facto concelhos que tinham entre os 4 a 35%, do qual 35% incluía a Sertã, o Leiros, Proença Nova e Castelo Branco. E portanto, é assim, havia aqui uma coisa que não batia certo. Portanto, estamos aqui a falar, e quando falamos dos 450 quilómetros quadrados que é a área da Sertã, do concelho da Sertã, aproximadamente 1% são 4,5 quilómetros quadrados. Transportando isto para hectares, são 450 hectares.
1: 450 campos de futebol.
0: 450 campos de futebol.
1: Que é para...
0: Ou seja, como estava a dizer o Samuel e bem, mesmo 1% são muitos hectares, porque o nosso concelho é extenso. E, portanto, se multiplicarmos isto por 35, nós estaríamos, de facto, a ver que isto era uma coisa que irracional. Não tinha. Então, chamar catedráticos a quem colocou isto nos mapas, nos estudos e nas propostas, eu acho que não são catedráticos nenhum, são apenas, devem ter apenas pessoas que não batem bem da cabeça ou que não têm sequer noção da realidade em que as pessoas vivem. E, portanto, o que originou foi, de facto, uma situação descabida. Que não, isto é, no fundo, uma simplificação dos procedimentos, porque cada vez que se quer fazer alguma coisa há sempre uma série de pessoas e de instituições contra, e eu também não sou a favor de estarmos sempre contra tudo e qualquer coisa, mas de facto tem que haver um estudo aprofundado, tem que haver áreas, aquelas áreas que são propícias, porque não são rentáveis, como se falou aqui já, em terrenos agrícolas. Isso não pode acontecer, não deve acontecer. Nós temos áreas e áreas que são improdutivas, tanto para a agricultura como para a floresta. E essas áreas devem ser aproveitadas. E outros bons exemplos, como pavilhões industriais, como infraestruturas que já estão criadas e que podem ter este suplemento. Já damos aqui exemplo de autoestradas centrais. Eu, por exemplo, tive o cuidado de andar na autoestrada bastante esta semana anterior, e as pessoas a andar no centro onde tem agora tem aquelas plantas que não precisam de muita água, está tudo florido, está tudo muito bonito, mas andava pessoas a cortar tudo o que é herbáceos e outras coisas que vão crescendo, e eu comecei a imaginar os dias que aquela equipa vai percorrer aqueles quilómetros todos, ou as equipas, que só vem uma, não é? Mas pode haver, deve haver mais. E esta situação, se fosse como já bons exemplos de um estrangeiro com painéis fotovoltaicos, seria quilómetros e uma área considerável, por exemplo. É evidente que para algumas empresas não interessa, porque a logística é muito mais difícil. E, portanto, pronto, querem, de facto, ter um retorno, um investimento menor e um retorno que será igual ou superior. E depois querem zonas infraestruturadas ou próximos de situações onde seja fácil de direcionar esta energia. Portanto, nem sempre os terrenos improdutivos no meio do nada às vezes interessam estas empresas, e portanto, mas é por aí que temos que ir. E depois há uma situação que, e depois isto não foi só os municípios, a comunidade intermunicipal da Beira Baixa em conjunto fez um comunicado, e isto, pronto, ia dar um burburinho que não era possível colocar no terreno, porque toda a população iria estar contra, como era evidente, aliás, como eu até acho que era impossível de concretizar. Agora, o secretário de Estado, João Barroca, veio, no fundo, esclarecer algumas situações, pelo menos não foi esclarecer, ou pelo menos podemos chamar um retrocesso, um passo atrás, seja como for. O que eu acho é que o estudo inicial não tinha cabimento. Se isto era um

0: teste ou se agora é um passo atrás, eu tenho algumas dúvidas que fosse, que quiser que tivessem aquilo como uma realidade possível, porque de facto não era. Mas dizer o quê? Ele referiu em determinada altura que 1%, se todos cumprirmos 1%, para além das exigências da comunidade, da diretiva, nós já ultrapassamos em 3 vezes a nossa, aquilo que nós deveríamos estar a produzir em 2000 e não sei quantos. O que quer dizer, como disse aqui bem o Samuel, se todos cumprirmos 1%, as coisas conseguem-se conciliar. Agora, 1% é o mínimo. Há conselhos que podem dar mais, se assim entenderem, porque tenham infraestruturas que o permitam. Mas 1% é o mínimo. E outra coisa muito importante é que nós temos que conciliar este 1% com o PDM, com a parte de, digamos, todas as situações e, mais importante que isso, o parecer do município deve ser vinculativo. Não é agora dizerem, ok, vocês agora vamos colocar aqui e está aprovado. Não, portanto, tem que haver uma discussão alargada e com a participação de todos. E uma outra coisa, que por acaso no comunicado da comunidade intermunicipal dizem muito bem, porque nós já somos zonas, as nossas zonas, de Sertã, por exemplo, já contribui com barragens, com eólicas, com linhas de alta e muito alta tensão, e inclusive, se quisermos ir mais além, com a preservação da água para os grandes centros, e nunca somos compensados. Não somos compensados pelo preço da água, não somos compensados pelo preço da energia, e tem que haver compensações para os concelhos do interior e os concelhos mais pequenos, em detrimento dos concelhos maiores. Tem que haver uma, digamos, uma compensação daquilo, do fundo, do esforço de produção que estes concelhos fazem para contribuir para que os outros maiores têm maior consumo. Por exemplo, nos transportes, há um passo para quem está nas grandes cidades, Lisboa e Porto, que inclui uma série de tipos de transportes. Nós não temos isso. No entanto, as pessoas, ao usufruir de um passe barato, outros até nem pagam nada, nós estamos a contribuir com os impostos para que eles tenham esses benefícios. Nós não podemos usufruir porque não temos essas infraestruturas. Portanto, se nós temos infraestruturas que são úteis, contribuem para a transição energética, para todas estas situações, para que possam beber água em condições e de qualidade em Lisboa, nós temos que ser compensados, porque traz-nos limitações. Nós não podemos usar as nossas barragens para recreio, como entendermos, porque fere de facto a qualidade. Não podemos construir a menos 500 metros das zonas de linhas de água, e agora querem aumentar
1: para mil.
0: Enquanto eles, na beira-mar, usufruem de tudo e mais alguma coisa, fazem construções, fazem pronto, usufruem de facto do que têm. E, portanto, nós, em detrimento do bem-estar deles, não o podemos fazer. E, portanto, essa compensação é uma situação que eu acho importantíssima para que nós possamos ser compensados. Outra situação é que, quando falamos em nossa região em concreto, o nosso PDM está a ser revisto, e já falámos aqui várias vezes as limitações e os requisitos para limitar tudo e mais alguma coisa são enormes. Quando falamos na APA, eles acham que isto é uma reserva natural e que nós temos que estar a preservar essa reserva para que que eles possam usufruir, se esquecendo muitas vezes que moram cá pessoas. E depois eu não vejo da APA qualquer tipo de sinal neste tempo todo desta proposta maribolante, digamos assim, descabida, qualquer tipo de declaração dá para quando são tão exigentes. Nós não podemos mexer uma pedra, não podemos ter um fazer uma ligação a um terreno porque estamos a mexer um acesso, inclusive, porque já tive casos desses, só queríamos ter um acesso para um terreno, porque as pessoas não têm culpa de ter um terreno que esteja junto, por exemplo, do Trísio, mas também tem lá floresta e precisam de que entre um trator. Um simples pedido para fazer um acesso é uma trabalheira, quer dizer, eu numa situação dessas veio indeferido 3 vezes. Portanto, vamos lá ver, tem que haver aqui algum equilíbrio. E depois temos a falar de, e o Marco também referiu de alguma forma, há uma coisa que tem a ver com as alterações climatéricas. Eu tive a oportunidade de ir a um evento que há na Serra da Estrela há pouco tempo, que é a Bença das Motas, e epá, foi um dia de calor, como é óbvio, e nós sabemos que, quem não sabe, é uma questão de experimentar, os picos de frio e de calor, essencialmente de calor, na zona de Castelo Branco, é notório. É notório. É a sério mesmo. E porquê? O que é que eu acho? Para já é uma zona que tem pouco arboredo. Floresta é um pouco escassa, digamos assim. Eu fiz a vinda para casa, porque aquilo foi um evento de manhã, e depois no regresso sentiu-se que, de facto, entre Covilhã e Castelo Branco, e até chegar provavelmente aqui já junto de Proença, que se começou a notar, de facto, uma diferença para positiva na questão da temperatura, porque queimava completamente, quase que nos faltava o ar. Isso nota-se quando se anda de moto, mais notório do que de carro com o ar condicionado, não é? Pelo menos. E isto para dizer o quê? Eu acho que estas zonas têm que se apostar na reflorestação. Uma das situações para melhorar, porque de facto, quando comecei a aproximar de uma zona já mais floresta, as coisas começaram a melhorar. E depois o impacto negativo na zona de Covilhã, como também referiu, porque é visível da autoestrada, aquele impacto visual negativo, numa zona onde é rica em cerejas, conhecida a nível de todo o mundo, aliás, os bombons Moncherry utilizam cerejas do Fundão, eu não entendo como é que é permitido, em zonas de que seja para cerejas, seja para outra situação qualquer, como é que se inutiliza hectares de zonas potencialmente para a agricultura e depois com o impacto negativo daqueles painéis fotovoltaicos todos. E, portanto, se nós, de alguma forma, não conseguirmos controlar isto, e se fôssemos para áreas superiores a este 1%, isto iria ter um impacto muito negativo, além de nós necessitarmos, de facto, de uma transição rápida e cada vez quanto mais depressa dependermos menos dos combustíveis fósseis, melhor. Nós sabemos o que é que está a acontecer com isto tudo. E depois há, de facto, para passar a palavra aqui aos colegas, há os contras. Há muita gente que diz, os carros elétricos contribuem para a descarbonização, mas depois têm as baterias, têm que ser desmanteladas um dia e têm que ser quê? Os painéis têm que ser produzidos, faz poluição e que também têm os seus inconvenientes. Ok, mas o que é que não tem inconveniente? Nós temos é que, de alguma forma, ir para o caminho que nos mais positivo. E, de facto, há sempre algum senão que pode, enquanto nós não tivermos outras soluções, talvez ainda desconhecidas, talvez a inteligência artificial vá ajudar a soluções inovadoras, e, como se costuma dizer, há pessoas que têm uma profissão que ainda não sabem, vão ter uma profissão que ainda não conhecem, que ainda não existe, e isto tudo está a mudar muito rapidamente. A questão dos carros elétricos pode também, de um momento para o outro, alterar-se o paradigma, porque fala-se muito em hidrogênio. Mas, de facto, nós, entre o mal que temos e o mal menor nós damos isso sempre para o mal menor. E, portanto, há quem diga que são contra os carros elétricos, porque, de facto, há este senão. Os painéis fotovoltaicos, sim, senhora, mas é preciso ver que nós já podemos ser autónomos com painéis fotovoltaicos e com baterias. Agora temos o problema, tem as baterias e é a reciclagem destas coisas todas. Daqui a um tempo, os pneus, hoje, os plásticos na natureza duram séculos, se não milhares de anos, para se
1: degradarem.
0: Ora, mas já da borracha que sai dos pneus dos carros, já há tapetes para e imensas utilidades de situações de tapetes de amortecimento para parques de recreio, tudo e mais alguma coisa. E, portanto, esta questão da evolução também tem que ir ao encontro da reciclagem de soluções. E, portanto, para arrematar nesta fase, dizer que, de facto, a proposta inicial veio, de facto, originar um debate, e de um debate que eu acho que as populações em geral e as instituições iam ganhar, de facto, esta batalha se fosse por aí. Nem, eu acho que não. Pronto, o bom senso impera. Esta solução, sendo bem estudada, sendo bem coordenada e sendo acompanhada, essencialmente, por quem cá está, acho que é positiva e tem pernas para andar. Mesmo ultrapassando, e lá está, se todos fizermos isto, ultrapassamos em três vezes, temos praticamente três vezes aquilo que nós, neste momento, que é o objetivo. E, portanto, mesmo que haja um ou outro concelho que não consiga atingir 1%, nós ficamos sempre aquém da expectativa, ficamos sempre dentro das expectativas e ultrapassamos, inclusive.
1: Marco, é interessante que estamos contra todas estas situações, mas depois não abdicamos do carro elétrico e outros bens, hoje em dia, cada vez mais movidos à eletricidade.
2: Pois sim.
1: E o grande problema passará, agora será a questão de armazenar essa mesma energia.
2: Eu, no meu caso, pronto, tenho uma opinião desfavorável em relação aos carros elétricos. Acho que não será o futuro para a descarbonização, porque a produção das baterias de lítio polui muito, ainda mais o desmantelamento, e os carros têm uma vida útil muito mais reduzida que os carros a combustão. Mas eu sou a favor das energias renováveis, né? Só que acho que, penso eu, espero estar errado, mas penso eu que acho que devia de haver uma solução mais verde ainda, porque acho que e economicamente, e não tem, os carros também têm um preço elevadíssimo para a nossa sociedade, né? Que não somos um país rico, e a autonomia também, prontos, é boa para quem anda perto, quem viaja muito também. Ainda não inventaram um carro com autonomia quase infinita, mas pronto. Eu penso que, assim, 1% não é difícil. Primeiro, acho que o governo tem que ter uma estratégia para as energias renováveis, ok, mas tem que ter uma estratégia que seja estratégia. E eu vejo aqui que, além de ser assim, uns técnicos catedráticos que agarraram nos mapas e desenharam assim uma coisa, se calhar sem nunca cá terem posto os pés, acho que também dá-me a impressão que há aqui um lobby qualquer das energias verdes. 1% é possível. As vivendas com 150, 200 metros quadrados, 1% são 4 metros quadrados. E, graças a Deus, as vivendas hoje em dia estão a optar por meter painéis fotovoltaicos. Os próprios edifícios públicos deviam ter painéis fotovoltaicos. As próprias fábricas, que têm telhados grandes, também podiam aproveitar. E aí, nos edifícios públicos, na indústria, no comércio e nas residências, já era uma grande parte da percentagem de painéis fotovoltaicos. Depois, acho que junto à redistribuição de energia, porque não se pode pôr, como o João Carlos Almeida falou, em qualquer lado, para haver ligação, também acho que seria por aí. Agora, estarmos a meter painéis fotovoltaicos para acabarmos com a pegada de carbono. Estamos a destruir aves, espécies, peixes, floresta, que também produz e ajuda a combater a pegada de carbono. Acho que não estamos aí pelo caminho. Acho que o governo tem que dar ao município e aos técnicos do município a última voz, a última palavra sobre este assunto, e aos municípios e os técnicos que conhecem o terreno, que vão decidir vias verdes para renováveis, não. Com autorização e o processo a passar pelos municípios, senão, qualquer dia, já não podemos fazer uma casa numa zona ecológica, numa zona verde, não podemos fazer nada, não podemos montar uma indústria de um lado qualquer, não podemos ampliar uma zona industrial para aqui ou para ali porque não nos deixam. Qualquer dia, então somos uma reserva, qualquer dia nem pessoas aqui há, porque a APA quer que sejamos todos uma reserva e depois não se pronuncie sobre estas situações. Ah, porquê que eles não metem os painéis fotovoltaicos no litoral? Nós já estamos tão prejudicados, ainda nos querem prejudicar mais. Tem que ser a estratégia, acho que tem que ser revista, e mesmo 1%, o executivo, o município, os diversos municípios têm que ter a última palavra.
1: Samuel, esta questão de que está a começar a ser falada, que é a questão das comunidades de energia renovável, em que existe pelo menos um produtor e depois vários consumidores, e que não necessita de ligação à rede como é preciso para estes parques que produzem muito, pelo menos até 1 megawatt, se a memória não me trai, estive recentemente numa apresentação destes projetos, poderia passar por aí a solução para atingirmos este 1%, porque a ideia será utilizar telhados de zonas industriais e de outras áreas para poderem, como já estão a ser feitas, por exemplo, lá para cima para o norte, e também davam o exemplo do autódromo do Algarve, que durante a última prova em março, estava cheio. Durante o pico de maior consumo foi autossuficiente.
3: Sim, eu não tenho dúvidas que é uma solução que pode ter muitas utilidades. Eu acredito que o futuro é elétrico, tanto para os carros como para a maioria das coisas vai ser elétrico, porque a eletricidade é quase universal. E hoje em dia tudo é elétrico, tudo é digital.
1: E depois quando há um apagão...
3: Essa questão é diferente. Houve uma sobrecarga na rede. E, enfim, o governo também já tomou algumas medidas para corrigir isso, porque há sistemas que permitem recomeçar sem injeção nenhuma da rede e a partir daí... começar novamente, sobretudo a partir de barragens, e isso é algo que também está a ser feito, porque a questão é, nós cada vez temos um sistema mais eletrificado, portanto tudo está a se tornar cada vez mais elétrico e mais inteligente, que é uma palavra bonita de se dizer, mas se a nossa energia vem de um cabo do país ao lado que está a queimar petróleo e aquele país depois leva lá com uma bomba qualquer, nós temos aqui um problema muito grave. Se nós tivermos uma produção autónoma, estamos tranquilos, não vai haver nenhum país que vai meter uma peneira por cima e tapa-nos o solo e não produz. Agora, em grandes aglomerados populacionais a questão da comunidade é mais fácil. Quando nós temos as casas em áreas mais distantes é diferente, o estilo de vida também é diferente, porque as pessoas aqui se calhar estão o dia todo fora de casa e vêm à noite, aí o fotovoltaico se calhar já não é muito benéfico. Depois também o preço que se faz para a venda da rede também não é muito alto, mas as coisas vão evoluindo e há muita tecnologia que está a surgir, sobretudo os carros elétricos. Eu não tenho dúvidas que os carros, o futuro é elétrico, não tenho dúvida nenhuma. Aliás, esse movimento é imparável neste momento, e desde que o senhor Donald J. Trump foi levar a democracia para o Irão, a venda dos carros elétricos aumentou 30% em média na União Europeia e em Portugal em especial. E portanto esse movimento é imparável. E nós vemos a questão de carregadores elétricos, cada vez mais é um tema falado. Grandes marcas, por exemplo a Renault, que cancelou toda a unidade produtiva que tinha de motores a combustão. A Renault Cassim Aveiro, que produzia motores a combustão, foi vendida, aquilo agora já é de outra empresa, porque a Renault não produz mais a combustão. Produz elétricos, ainda continua a ter a combustão, mas não são eles que produzem, porque são mais limpinhos, não é? E têm sistemas de, por exemplo, tornar as coisas em rede. Por exemplo, eu venho com o carro elétrico e a minha casa tem uns painéis e produz, e eu chego a casa com 30%, ligo o carro à casa e quando ligar a bimbi aquilo consome a energia do carro e depois carrega outra vez. A Renault está a vender este modelo aos seus clientes neste momento. E portanto a questão da produção vai sempre estar em cima da mesa. As baterias é uma dificuldade, é verdade, é uma dificuldade, mas há muita investigação e muita tecnologia que está a sair. Neste momento as baterias são muito mais inteligentes, até há alguma ciência nesse sentido de baterias que saem dos carros que já não podem ser utilizadas com a mesma eficiência para os carros andarem, mas podem ser transformadas para armazenar energia em casa, e são baterias que já depois de um carro estar esgotado, por exemplo com 700 mil quilómetros, uma bateria vai para casa para armazenar energia e consegue estar ali uma bateria se calhar 15, 20 anos. Portanto isso é muito interessante. A questão da produção das baterias também é um problema, mas isso também vai ser resolvido, não tenho dúvidas nenhumas, porque um carro a gasóleo paga IUC, paga óleos, paga filtros, paga bombas injetoras, paga tudo, porque aquilo tudo avaria, e o elétrico é software, bateria e óleo dos travões, desde em 10 anos, mais nada. Agora, é preciso tempo para estas coisas amadurecerem, sem dúvida. A produção de energia elétrica vai ser sempre um tema, e nós vamos ter que lidar com ele, isso também é inegável. Qual é a melhor forma? Eu também não sou o melhor especialista para dizer, porque não é a minha área, mas que todos nós devemos fazer essa reflexão se em nossa casa é vantajoso ter painéis fotovoltaicos. Se for vantajoso, é um dos melhores investimentos que nós podemos fazer. Não falando da energia elétrica, mas para dar um exemplo idêntico. Um painel solar para aquecer a água. Quer dizer, as pessoas de antes andavam a comprar gás lá para o esquentador, para aquecer a água. Nós vemos quanto é que está o preço de uma botija de gás hoje em dia. Bom, o painel solar está lá no teto, aquece a água e não cobramos nada. São investimentos que as pessoas podem fazer que rapidamente são pagos. Muito rapidamente são pagos. É uma reflexão para todos fazermos.
1: João Carlos Almeida, nós estamos eventualmente a discutir aquilo que, quando foi da Revolução Industrial, se fez, quem cá estava fez nessa altura, porque como ouvimos estamos todos ainda a aprender tudo um pouco e a pôr em causa tudo, mas a tecnologia é imparável e vai eventualmente levar-nos por este caminho.
0: É exatamente isso. A tecnologia neste momento é imparável. Os meios de soluções e as, digamos que, que estão ao alcance da comunidade são assustadoras, inclusive, para o bem e para o mal, são assustadoras. Isto é uma revolução, exatamente como a revolução industrial que veio transformar o mundo. E neste momento o caminho tem que ser este, porque nós estamos dependentes de países com alguma instabilidade, para não dizer outra coisa, onde todos nós estamos dependentes. Basta haver lá um estreito interrompido para nós aqui estarmos a pagar neste momento o combustível a mais de 2 euros o litro, e as pessoas sentem de facto quando enchem um depósito a diferença de há uns meses a esta parte, porque é enorme, não é? Portanto, e foi aqui dito coisas importantes. A questão, o Xavier, o Samuel estava a falar, se for rentável, ou seja, nós, eu vou dar um exemplo. A Galp tem um programa que nós faz-nos um estudo da nossa fatura elétrica. E eu dei, por exemplo, eu investi nisso, levei amigos também a investir e coloquei também o meu pai, por exemplo, meu pai, para dar um exemplo, que tem um estabelecimento, tinha um consumo de energia elétrica de 400 euros, números redondos, por mês. A Galp faz um estudo, dizer assim, se investir em este número de painéis fotovoltaicos, tem uma poupança de 30% ou 40%. E portanto, se investir nestes painéis, tem um retorno de 4, 5 anos de ter o investimento dos painéis fotovoltaicos pagos. O que é que acontece? Este estudo inclui, a Galp coloca os painéis fotovoltaicos com o preço que eles têm de mercado, nós pagamos prestações sem alteração, sem juros, sem qualquer tipo de acréscimo no preço, na condição de que aquilo que se poupa, isto mais ou menos, mas não tem que ser rigorosamente assim, mas o que se poupa mensal dá para pagar a prestação, que no fundo nós vamos mensalmente dando à Galp que investiu, porque eles trazem os painéis, instalam os painéis e a partir daí nós temos durante 4 anos ou 5 uma prestação. Essa prestação é aquilo que nós deixamos de pagar à EDP, outra operadora, porque no fundo o que é que acontece? Em 400 euros por mês há uma poupança de, imaginando, 150 euros. A prestação às vezes até é menor do que a poupança, ou seja, a pessoa deixou, está a pagar os painéis fotovoltaicos em 4, 5 anos, não acrescendo o orçamento familiar, e no fim dos 4 ou 5 anos o investimento está pago e continua a usufruir dele. Isto é um exemplo. E o Samuel estava a dizer, se for rentável. Ora, se nós tivermos que investir e dizermos assim, mas eu produzo e no pico eu ponho, coloco na rede, neste momento não é pago. Mas se for pago, as pessoas pensam duas vezes no investimento. Epá, mas eu vou fazer este investimento, usufruo dele, porque no pico, e se as pessoas souberem aproveitar as máquinas que têm em casa para funcionarem no pico, vão ter uma poupança enorme, e depois ainda vão usufruir para fazer, no fundo, compensar o investimento. Isto é tudo uma questão de estratégia e de facto esta estratégia tem que ser também do Estado, tem que haver um incentivo como há agora para os carros elétricos. E sabendo dos carros elétricos, o Samuel, estou alinhado já com o Marco, não, que é contra os carros elétricos, eu vou dizer no momento, eu neste momento só compro carros elétricos para a razão que o Samuel disse, é só uma questão de fazermos contas. Eu para já compro carros em nome da empresa. Pronto, e agora eu vou dar um exemplo. Eu comprei um carro plug-in, híbrido plug-in. Vou usufruir do IVA. Portanto, o IVA vou recuperá-lo em nome da empresa. Mas paga-se-lo. Como eu não, vou buscar o IVA, mas paga tributação autónoma. Só para saber, em 4 anos, o que eu recuperei do IVA, paguei em tributação autónoma. Portanto, o Estado deu com uma mão, tirou com a outra. O carro elétrico não tem tributação autónoma. Isto porá para já, porque quando for, quando a produção for, no fundo, estamos numa percentagem se calhar 20% ou 30%, mas quando for de 80%, terão que arranjar maneira de ir buscar os impostos. Não paga selo, não, a empresa vai buscar o IVA, não paga tributação autónoma, a manutenção, quando eu pago por ano num carro 500, 700 euros só de revisão e de manutenção, o carro elétrico não tem, tem que ir de vez em quando lá para ver o óleo dos travões e o software atualizar. Aliás, o software é quase automático, eles atualizam o carro à distância, não tem, nem sequer tem que ir à oficina. E portanto, falando de pessoas, tenho já esse pronto, já estou a passar por isso, e depois de amigos que eu falo, de facto, há aqui uma poupança enorme. Há aqui uma coisa de um aproveitamento, que é, nós carregamos carros elétricos por essas autoestradas, pagamos tanto como se fosse para encher de gasóleo, isso, ou de gasolina, isso é que eu discordo. Mas a pessoa que, pronto, em termos de viagem, tem que tentar com o fazer, mas a pessoa que tiver um wall box, ou que tenha uma garagem que possa ter o carro a carregar à noite para usufruir no outro dia, a poupança é enorme, porque para encher um depósito de 120 euros agora, em termos de um carro que tenha uma autonomia de 400 km, para andar no dia a dia, ninguém faz 400 km. Se vai de férias, tem que carregar, de facto, em viagem. Mas a questão da autonomia está a ser ultrapassada muito rapidamente. Quando os carros elétricos tiverem, e já há carros elétricos com uma autonomia idêntica à dos gasóleos, 600, 700, 800 km. A Mercedes tem agora o CLA, tem 670 km de autonomia. Este problema está completamente ultrapassado, porque no fundo é preciso uma logística, é preciso pensar um carro elétrico quase como ter um... Aliás, nós andamos na estrada e a poupança está sempre na nossa cabeça. Não, tensão com o ar-condicionado, tensão...
1: Com as velocidades.
0: As velocidades, se ultrapassamos... É uma questão de andarmos dentro dos limites de velocidade permitidos por lei. E, de facto, nós ultrapassamos, vamos principalmente em autoestradas, verificamos que os carros elétricos abusam menos porque... estão a olhar para a autonomia do carro e onde é que cabem carregar, e então tem que haver esta logística. Mas isto é uma questão de hábito. As pessoas também inicialmente estranhavam assim, carros de mudança automáticas. Não, quer dizer, neste momento, um dia destes, as pessoas depois habituam-se, não querem mais nada. Mas os carros praticamente já, um dia destes, já não saem com mudanças manuais. Portanto, isto é uma questão só de acompanharmos a evolução das coisas. Falando ainda na questão dos impactos, por exemplo, os bombeiros da Sertã têm 180 painéis fotovoltaicos há muitos anos na cobertura. E naquela altura que nós não estamos a usufruir dos painéis, da produção daquela energia, é uma empresa que está a usufruir. Portanto, essa tem que haver compensações. No caso, em concreto, até é a Câmara Municipal, não sei se dá muito ou pouco, mas pronto. Estrada Nacional 2, nós damos daqui para Abrantes. Nós verificamos que há zonas que não são produtivas, como falei há bocadinho, nem agricultura, nem
1: floresta.
0: As zonas de entrando no concelho de Vila de Rei, nós verificamos ali montes e montes que nem pinheiros dão. Uhum. Claro, se calhar ali é difícil de trabalhar, é. Cria infraestruturas. E os impactos são muito menores. Pelo menos pode haver até um impacto visual, mas não há um... digamos, estão a estragar algo que podia ser útil para outra coisa qualquer. Conforme há estrangeiros, há outros. E, portanto, eu acho que tem que ser, com esta colaboração de quem conhece o concelho, pela população em geral e pelos municípios, pelos responsáveis. A China dá um bom exemplo de hectares e hectares de painéis fotovoltaicos no mar. Não tem impacto nenhum, não, ninguém vê aquilo, deixa, não passem lá os barcos, tem as rotas, não é? Portanto, é assim, bons exemplos há. Nós tantas vezes falamos de isto há chinês, isto há chinês. Os chineses estão a dar cartas em todas as... a parte tecnológica. E digamos que não é a Tesla que é o maior produtor de carros elétricos. É a BYD que é chinesa. E a BYD, que já tive a oportunidade de experimentar, tem mais qualidade do que a Tesla americana. As baterias são muito melhores, e são eles que produzem tudo, do que as baterias da Tesla, por exemplo. Mas que se, esta questão é crucial. Nós esta evolução é imparável. Isto tudo vai mudar. Esta, voltando agora ao início, a revolução era industrial, neste momento é a revolução tecnológica, digital, seja o que queiram chamar a isto. E nós olhamos só para um exemplo que pode ser assustador. A inteligência artificial é... Aliás, as empresas que iniciaram isto são um colosso financeiro no momento. Isto movimenta bilhões e bilhões, ou seja, porque as pessoas sabem que o futuro está aí, portanto, e com estas situações todas, com a ajuda da inteligência artificial, com as tecnologias que nós temos hoje, a evolução é estonteante. Portanto, nós nem sequer fazemos ideia do que é que isto vai dar. Um dia deixa, andamos todos com carros a voar aí, que nós vimos nos filmes de
1: ficção científica.
0: Ficção científica. Não, já estão aí. A questão é como é que se vai harmonizar para a utilidade caseira, digamos assim, porque a gente aperta, vai apertar no botãozinho os drones. O drone pode ser um carro voador. Portanto, é assim, as falhas de energia, só para terminar. Nós tivemos um apagão, E depois é assim, até determinada altura era obrigatório, quando fazia uma construção, projeto de gás. E projeto de gás com preparação para gás natural. Quando nós sabíamos que gás natural, quando é que chega ao Conselho da Sertã ou às aldeias, que era exatamente igual.
1: Como diria o ministro, na altura, as pinhas não precisavam de gás natural quando foi feito uma apresentação em Vila Velha.
0: Nós não temos esgotos, porque é caro fazer só nos grandes centros, porque as construções estão consolidadas. Agora, uma rede de esgotos numa aldeia dispersa gasta-se milhões para servir uma centena de pessoas. E era melhor. E quando é? Se não for uma dezena. E, portanto, o gás seria a mesma coisa. Como é que alguém investe? Olha, portanto, dos apagões e das crises e das depressões, se as infraestruturas elétricas e telefónicas e de telecomunicações fossem enterradas, não acontecia o problema que aconteceu. Quanto é que custa? Não se investe nisso. Então, ia investir em gás natural por aí? Não. Já deixou de ser obrigatório o projeto de gás. Porque, como dizia o Samuel, é tudo elétrico. E com placas de indução económicas e sem risco de queimaduras, inclusive. Portanto, isto é inevitável. Agora a questão, há um apagão. Epá, ficámos todos à deriva. Sim, senhor. Não estamos preparados. Não estamos preparados. E esta, como nós não estamos preparados para andar com carros elétricos com manutenção, com autonomia baixa, e temos que nos orientar e temos que nos direcionar e, digamos que, mudar as atitudes, nós também, quando fazemos uma casa, temos que ter uma situação, para além dos painéis fotovoltaicos, para além de baterias, temos que ter um gerador. Um gerador, porque vamos lá ver. Hoje em dia, para termos uma casa nova, a casa já tem que ter uma certificação de térmica. Portanto, nós térmica, no fundo, nós já são obrigatórios painéis solares para a AQS, águas quentes sanitárias. É obrigatório, senão não conseguimos certificar a casa, a não ser que tenha uma bomba de calor. São bastante mais caras. Se criarem a obrigatoriedade de quem constrói também ter uma percentagem da construção de painéis fotovoltaicos, porque é para benefício próprio, inclusive, as coisas mudam. Isso será o caminho, provavelmente. E se todos contribuírem com um bocadinho, este 1% é ultrapassado em larga margem. Portanto, essa é uma questão de estratégia, é uma questão de atitude e das pessoas se lembrar que estamos a entrar numa nova era e temos que estar preparados para acompanhar.
1: Marco, só mesmo para arrematar, uma vez que foi aqui, João Carlos disse-lhe que de facto que isto é o inevitável, temos é que olhar para ele de uma maneira não crítica, digamos assim.
2: Sim. É inevitável esta revolução tecnológica, ou como queiram chamar, 200 e tal anos depois da Revolução Industrial, prontos, e estamos a caminhar a passos largos, tecnologicamente está a mudar dia para dia, e nós, em termos das renováveis, os carros elétricos é uma boa solução para quem faz poucos quilómetros. Temos que caminhar para as energias verdes a 100%, porque ter um carro elétrico e depois carregar
1: com gerador,
2: ou no meu caso, por exemplo, eu momento algum, eu não sou contra os carros elétricos. Os carros elétricos estão-se a desenvolver tecnologicamente e pronto, está a mudar muito rápido. Eu penso é que o futuro será o hidrogênio, é a minha opinião. Eu não sou contra os carros elétricos. Agora, eu neste momento não tenho um carro elétrico que me resolva o problema. Porquê? Porque eu faço 650 km à sexta-feira para vir para aqui, 650 para Espanha à segunda. Ora, no dia que houver um carro elétrico com autonomia para 800 ou 900 km, eu compro um. Agora, eu compro um carro elétrico, depois chego a Espanha, tenho que parar para o carregar, e é como o João Carlos disse, fica mais caro que o combustível. Isto está a evoluir, isto tende a evoluir tudo, e os carros de hidrogênio também evoluir, e esperemos que isto se deixe poluir e que isto mude tudo. Vamos a ver.
1: Samuel,
3: só uma pequena questão também para algum empresário ou entidades que nos possam estar a ouvir, para dar um pequeno exemplo. Uma pequena empresa ou uma associação ou outra entidade que possa usufruir disto, compra um carro elétrico, tem um grande apoio para comprar o carro elétrico, deduz o IVA, carrega o carro em casa ou na empresa, deduz o IVA da eletricidade, paga passa na portagem, deduz o IVA da portagem. O carro ao fim de 5 anos está pago. Uma empresa pode facilmente mudar a sua frota, é assim, caminhões vai ser mais difícil, chegamos lá ao elétrico, mas também devemos lá chegar.
4: Já. O elétrico,
3: mas troco logo os para carros, empresas até comerciais que façam aqui alguns quilómetros, isto pode ser muito, muito rentável. E é um movimento que é imparável neste momento. Eu recordo que no início, quando surgiram os primeiros carros elétricos, houve uma isenção em Portugal e outros países que não se pagava portagens. Agora já se paga, mas ainda não se paga IUC, que também se há de pagar no futuro. Mas que é um movimento imparável e para as pessoas que nos possam estar a ouvir para analisarem isso.
0: E só para rematar mesmo, há zonas de Lisboa que já não só carros elétricos é que podem avançar. E os estacionamentos de carros elétricos não pagam, portanto...
1: Sim, por enquanto.
0: Por enquanto. Isto é tudo por enquanto. Todos os benefícios que o Samuel e eu aqui... É só enquanto isto não for massivo. Quando for massivo, eles vão buscar na mesma, mas até lá... Aliás, os primeiros carros elétricos, ainda digo mais, não pagavam nada para carregar. Não havia muitos carregamentos, mas havia...
3: Ofereciam carregamentos?
0: O carregamento que existia em público não era pago. Portanto, houve muito boa gente aí que andou muitos anos sem pagar qualquer tipo de taxa de carregamento.
1: Avançamos então para o próximo tema, tema que é trazido pelo Marco. Marco, passou um ano sobre a última edição da feira do Festival do Maranhão da Sertã. Qual é que será o impacto que este cancelamento poderá ter tido na nossa economia?
2: O impacto terá sido grande para os pequenos empresários. Eu penso que, pronto, além de uma queda de receita, porque foi no fim de semana passado, que era a festa do Busto do Maranhão, o Festival da Gastronomia do Maranhão. Não tivemos. Acho que isso fez trazer prejuízos para a restauração, para o alojamento, para o comércio local, para os pequenos empresários. Trouxe prejuízos para toda a gente. Acho que o custo-benefício, neste caso, os prejuízos que trouxe foram superiores ao dinheiro que o município poupou na festa. E acho que nós temos que devíamos ter sido resilientes e devíamos ter continuado, porque ainda este fim de semana existe a feira de Pedrão Grande, a feira do Queijo do Mel em Vila de Rei. Houve a de Figueroa dos Vinhos, a da Castanheira de Pera, para o fim de semana que vem a de Oleiros, só nós aqui é que, pronto, houve a de São Cristim, cancela-se tudo. Até os empresários, os pequenos produtores, o do Melo, o artesão, era uma montra para a exposição dos produtos, os produtores de vinho, os produtores de maranho. E agora eu pergunto, poupou-se o dinheiro, o retorno para a economia seria muito superior, não existiu. E onde é que se gastou esse milhão de euros? Será que valeu a pena? Porque é que nós não tivemos e os outros estão todos a ter as festas para a economia? Nós, além do prejuízo que nós tivemos brutal, ainda tomámos uma atitude de rebentar com o resto, desculpe uma expressão que havia, porque não se vê as quedas dos alojamentos, ou queda do alojamento este verão, porque era uma época de muito alojamento na restauração, no comércio, houve queda em todo lado. Eu penso, na minha opinião, isso foi um erro gravíssimo. Pronto, foi a solução encontrada no momento, e eu acredito no momento, num primeiro momento teria sido a primeira coisa a pensar, ok, mas depois de um breve prazo acho que devia ter sido revertida, porque trouxe muito prejuízo para a economia local. E o dinheiro estava lá na mesma se tivesse sido feita. E um município com um orçamento de 38 milhões de euros, penso que tem que meter numa balança os prós e os contras. E os prós não é em benefício do próprio executivo, mas é da economia local. E 1 milhão de euros é 1 milhão de euros no orçamento de 38. Não é assim tão grande.
1: Samuel, eventualmente poderá ter sido uma decisão que aos olhos de hoje podemos ver que foi se calhar precipitada.
3: Não considero que seja precipitada. Aliás, cada vez mais tenho a certeza que foi uma excelente decisão, porque eu até acho um pouco contraditório alguns municípios que se fizeram muito ouvir e que pediram muito e que pediram ajuda e que choraram um bocadinho por muito prejuízo que existiu e houve, e depois gastam grandes quantias de dinheiro nas festividades normais que existem. Então, qual era o critério? E a verdade é que nós tivemos muito prejuízo no Conselho da Sertã e danos de infraestruturas públicas, mais de 10 milhões de euros. E a verdade é esta. Uma empreitada começou esta sexta-feira para a cobertura, uma cobertura que se arrancou na escola secundária da Sertã. Centenas de milhares de euros naquela empreitada. Enquanto não esteve a funcionar, teve que se alugar uma tenda. Também teve que se pagar. As estradas que ficaram danificadas, a empreitada que está lançada é de centenas de milhares de euros. As escolas todas, fora da Vila da Sertã, todas elas foram afetadas e teve que se pagar esses estragos. A escola básica da Sertã, que se partiu estores, partiu janelas, partiu coberturas, entrou água, danificou o mobiliário. Tudo isso tem que ser pago. Era bom e todos gostávamos de termos o Festival do Maranhão, sem dúvida. Agora, eu acho que as pessoas revoltavam-se muito mais se as festas populares das aldeias fossem canceladas do que o Festival do Maranhão. E eu falo por mim. Eu vivo bem um ano sem Festival do Maranhão. Se me tirarem a Festa do Carvalhal, já não aceito tão bem. E acho que as pessoas, no geral, aceitam isso, porque vai continuar a haver muitas festas. Este fim de semana há quase uma dezena de festas no Conselho da Sertã. E também é bom, por vezes, pararmos um ano para repensar as coisas. E se muita gente criticava o Festival do Maranhão, se calhar este ano vão sentir então a falta que ele fazia. E isso também é importante. Eu nunca considerei que o Festival do Maranhão fosse uma festa por si só, porque acho que é um grande evento económico, mas para o ano não tenho dúvidas que vai haver uma grande edição e já ninguém se vai lembrar que este ano não existiu. Agora, a verdade é, porque é que ele foi cancelado? Porque houve muitos prejuízos. Esses prejuízos é preciso pagá-los. Não há dinheiro suficiente para pagar tudo. Ainda estamos à espera do que há de vir. E a verdade é que há prioridades. É um entendimento do município, também é o meu, que há investimentos que são prioritários à realização do Festival do Maranhão, nomeadamente recuperação de escolas, porque a EB Palfo está em obras, já há constrangimentos, mas a escola não está funcional por danos que houve da tempestade. Isso é inadmissível, na minha opinião. E já vai haver constrangimentos porque as questões burocráticas acabam por atrasar, mas eu creio que tudo será feito a tempo. Acho que as pessoas não iriam compreender que certos trabalhos ficassem por fazer e o dinheiro fosse gasto no Festival do Maranhão. Mas isto são questões de prioridades, de opções políticas, e mais uma vez eu considero que no próximo ano vai haver uma grande edição, se vai realizar um grande evento e as pessoas já não se vão sequer lembrar, mas este ano era importantíssimo dar prioridades. Porque nós só podemos avançar com empreitadas, com obras, se tivermos a verba disponível. Ora, a verba do Festival do Maranhão, que estava cabimentada, ainda não estava comprometida e foi possível tirá-la. Estivesse ela comprometida, já ninguém lhe tocava. Tínhamos que esperar que o governo desse alguma coisa, ou como eu ouvi na última Assembleia Municipal, uma ideia que também, confesso, tenho se calhar falta de criatividade para pensar naquilo, contrair um empréstimo para fazer o Festival do Maranhão. Quer dizer, acho que as pessoas nunca iam aceitar isto. Aliás, o Tribunal de Contas, acho que até se recebesse lá a carta do município para fazer um empréstimo para o Festival do Maranhão, até eles achavam que nós éramos malucos. E se o fizéssemos, éramos malucos. E isso nunca esteve em cima da mesa, muito pelo contrário. Daí a decisão de cancelar. Cancelar este ano, vamos avançar com obras que são necessárias e para o ano vamos voltar em grande. Porque o Festival do Maranhão, o Presidente da Câmara já disse isto, e eu sou dessa opinião, ou é ou não é. Não há um festivalzinho, uma versão reduzida, isso não existe. Ou é um festival a sério, ou não há. E eu sou dessa opinião.
1: João Carlos Almeida, festivaisinhos, não, o que se quer é mostrar a potencialidade total do concelho, e por isso, calhar, eventualmente também este interregno, e como disse o Samuel, a prioridade para as obras que estão algumas delas já no terreno e outras a caminho.
0: Sim, eu neste aspecto estou completamente alinhado com o Executivo, já dei essa opinião em Assembleia Municipal. Ao contrário do que o Marco estava a dizer, e as empresas, e isto e aquilo, e as pessoas afetadas, que não têm capacidade, muitas vezes, de resolver o problema. Sabemos que há apoios da CCDR, que ainda estão para chegar, uns já chegaram, outros ainda estão em estudo, outros ainda estão, nós vimos para aí ainda muitas casas danificadas, muitas propriedades danificadas, e ainda continuam a aguardar. Portanto, e as pessoas? Se não for a CCDR, quem é que ajuda? A Câmara tem um papel fundamental neste aspecto. E, portanto, festas há muitas, como se costuma dizer, não morre ninguém por um ano de sem festa, é uma, inclusive uma forma de repensar. Agora, fazer uma festinha do Maranhão, não concordo, como alguém também já defendeu em determinada intervenção, indevidamente da Câmara, se for necessário, para, e não... não prescindir das festas e dos festivais também não, porque recorrer ao endividamento para fazer festas, recorrer ao endividamento para acudir às pessoas, sim. Agora, para não prescindir de festivais, não. É evidente que isto tem um impacto, como dizia o Marco, há um impacto negativo na questão da hotelaria, da restauração, porque há aqui uma dinâmica, esta questão do IGP, que é a Indicação Geográfica Protegida do Maranhão, teve, e o que é hoje devido ao Festival do Maranhão, de há muitos anos a esta parte, da importância e da relevância que se deu a este produto, que depois traz outros produtos endógenos atrás, mas não é um ano de interrupção que vai por tudo isto em causa. Quem é que perde mais? As empresas diretamente relacionadas com a produção do Maranhão. Digamos que estamos numa época alta de turismo, na Nacional 2 também não está famoso, mas não é por aí, porque a interrupção da Nacional 2 deixam de pernoitar na Sertã, porque quem faz a Nacional tem um incómodo, tem que se desviar, mas fazem na mesma, e se onde decidiu ficar, vai ficar na mesma. Os espetáculos na Sertã traz muita gente que, muita gente não conhecendo a Sertã, fica a conhecer e depois mais tarde volta, tem esta parte positiva. Mas nós temos que dar prioridades. Quando fala aqui, Pedro Algum Grande, Vila da Rei, Oleiros e Castanheira de Pera não prescindiram, as prioridades, cada um tem a sua dinâmica e as suas prioridades. Nós temos que olhar por nós próprios. E eu, se mandasse, e fazia exatamente a mesma coisa, anulava estes eventos da forma como foram feitos, e pensando neste momento, a minha opinião continua a ser a mesma. É uma questão de prioridades. As festas, como dizia o Samuel, já não concordo tanto com a festa do Carvalhal. A festa do humor, isto foi cancelada, não entendo porquê, também derivado à depressão. Mas o que é que...
1: Mas a festa do Castelo. Fazer,
0: para já, uma festa angaria sempre verbas. Não fazendo festa não há angariação de verbas. Ora, por causa da Cristian, já me custa mais a entender, mas... Não me choca nada não haver festa. Aliás, passou-se muitos anos que não havia festa no Mourisco e, portanto, eu até, digamos que, respeito a situação, até porque eu cada vez menos vou menos festas, porque a tendência de ir a uma festa é para, normalmente, para rever pessoas e às vezes até nos embebedarmos sem querermos. Portanto, e como estamos a festas, há muitas. Este ano, no mesmo tempo que seria quase já coincidiu até a de Pedro Algum Grande com a da Sertã, queremos ir a festas, vamos contribuir também para os outros concelhos, porque os outros concelhos também contribuem muito para a Sertã. Aliás, eu em determinada altura falei com o Presidente de Câmara e coloquei a hipótese em conversa normal, porque além de sermos oposição conseguimos falar pessoalmente. Um exemplo que é visível, Cantanhede, que é uma vila que não é muito mais importante que a Sertã, tem todos os anos um festival em que movimenta milhares de pessoas em Cantanhede, mas é com entradas

0: E portanto tem que esta questão desta paragem serve para nós repensarmos as coisas e revermos e no próximo ano com certeza teremos um bom festival. Agora, feirinhas e endividamentos, não.
1: Marco, para rematar então.
2: Para rematar, sim, eu sou totalmente contra a opinião do Executivo e contra a opinião aqui dos meus colegas comentadores sobre o Festival de Gastronomia de Maranhão. Não o considero uma festa, considero um motor de economia local, isso é que me preocupa. Eu, se a festa do Cabeçudo não se fizesse, epá, é um motor, mas é diferente, é um motor completamente diferente. Este sim é um motor de economia local para o Maranhão, para o que traz atrás, para o vinho, para os produtos endógenos, para a hotelaria, para a restauração, para os hotéis, para trazer gente à Sertã, até para as próprias associações que têm lá uma barraquinha para recolher fundos, para se conseguirem manter o resto do ano. Para mim é um motor de economia local, não é uma festa, nunca foi uma festa. E o município, com um orçamento de 38 milhões de euros e com saldo de gerência de 7 ou 8 milhões de euros, já não me recordo, está-me a dizer que não faz um festival de luz no Maranhão porque precisa de 1 milhão de euros para a reconstrução. É a opinião deles, mas eu não sou obrigado a concordar, não concordo, nunca regia desta maneira, porque o que fica pode ir para as mãos do município, mas é muito superior a 1 milhão de euros. Agora, não vamos gastar 1 milhão de euros para ajudar as pessoas. Só a gerência de 8 milhões de euros. Pronto, está tudo dito a esse respeito.
1: Muito bem, então, e para terminarmos, avançamos, já que estamos, Marco, com a mão na massa, como se costuma dizer, avançamos para as notas positivas e notas negativas.
2: Nota positiva, a primeira nota, trago uma nota positiva e uma negativa, que é onde é que ela está. Isto, às vezes, os políticos fazem, inventam coisas, agora o sistema volta, pronto. Prontos, sem comentários, mas prontos. Eu trago como ponto positivo uma petição pública que exige o fim do sistema do depósito e reembolso das embalagens, que eu já assinei também a petição, que já vai com 14 mil e tal assinaturas, a ver se acaba com mais uma forma de sacar dinheiro descarada. Prontos. E trago como ponto negativo, trago aqui uma situação. Ora, a Covilhã recebeu esta semana, na quinta-feira, na feira, mas eles, pronto, eles não tiveram os problemas que nós tivemos, pronto, fizeram a feira. Um problema de tiveram foi o ministro de qualidade do anfitrião, do presidente da Câmara, e o ministro assinaram contratos de programa entre diversos municípios: Casneira de Pelos, Lourico, Manteigas, Miranda do Corvo, Padrão Grande, Santa Combadão, Vila de Rei. O projeto representa no total um investimento elegível de 14 milhões de euros e uma participação financeira de 4,4 milhões de euros. O município de Vila de Rei vai fazer um heliporto, 627 mil euros de investimento, algum elegível. Castanheira de Pera, 1 milhão de euros pós-acesso à zona industrial. E estratégia ou falta dela, não sei, não vi aqui o município de Sertã, e deixo isto como ponto negativo.
1: Muito bem, então avançamos também para as notas positivas e notas negativas. Samuel Xavier, vamos então em frente.
3: Então, quanto a esta última do Marco, podemos falar noutra sessão, mas eu hoje só trago aqui notas positivas, para acabarem bem. A primeira nota positiva é: já temos legislação dos matadores móveis. Uma boa notícia que o Sr. Ministro da Agricultura comprometeu-se e cumpriu. É uma boa nota do Governo, aqui dos municípios, da Pinhal Maior. É uma boa notícia, e a mim em particular, que tenho lá uns habitantes também desta espécie a fazer-me largos estragos, pode ser que os matadores móveis possam vir aqui dar uma boa ajuda, e é uma boa notícia. O Governo comprometeu-se, cumpriu, agora falta executar esta questão. E outra nota positiva da Flixbus, que abriu uma nova rota internacional que passa no Conselho da Sertã. Posso adiantar que vão abrir mais rotas, mas não são internacionais.

0: nacionais, são nacionais, mas a rota internacional que faz a ligação do aeroporto do Porto e do aeroporto de Sevilha, que para em grandes cidades como Porto, Aveiro, Coimbra, e para na Sertã. Portanto, faz toda esta ligação. É importante perceber que nós, além de uma centralidade geográfica, temos uma centralidade económica. É uma grande notícia. É mais uma ligação de um operador particular, mais houvesse, mas é uma boa notícia para nós, e é um sinal de que algo está a correr bem. E era isso.
1: Então, e agora, para fechar, João Carlos Almeida, também as suas notas positivas e notas negativas.
2: Eu hoje ponho muito alinhado com o seu
3: Samuel. Não combinámos.
2: Mas de facto.
3: Estamos
2: aqui um pouco alinhados a nível de algumas estratégias políticas. A minha nota positiva, uma delas, é de facto essa da legislação para os matadores móveis. Tem sido um requisito, aliás, o presidente Carlos Miranda tem falado nisto várias vezes, quando é alertado e quando é. Quando as pessoas se vêm queixar dos estragos do javali, e portanto, se houver uma legislação e se houver forma de colocar a carne do javali e outros no seguramente no mercado, as pessoas interessam-se e envolvem-se de outra forma do que, como ouve-se falar, não têm que fazer às carcaças e custa dinheiro para caçar um javali. Portanto, tem que haver aqui algum ordenamento, e isto é um positivo no fundo, porque é uma coisa que nós está concentrada em determinados pontos muito longe do centro e tornava quase impossível, no fundo, o funcionamento. Eu acho que essa nota é positiva, coincidente. Uma nota que é positiva por um lado, negativa por outro, porque o Luís Neves, de facto, teve em Pedro Álvaro Grande, com o presidente João Marques, investimentos na área da proteção civil. Vou dar aqui um exemplo, uma nota positiva para Pedro Álvaro, mas para nós, como nota negativa, porque chamou a atenção que já investiram em construção de 4 reservatórios de grande capacidade para proteger as aldeias. Eu já falei nisto na Assembleia Municipal. Sertã não tem qualquer tipo de projeto para a construção destes reservatórios de grande capacidade, não tem nenhum, não tem sequer digamos projetos futuros para já. E segundo o Presidente da Câmara, que temos muitas situações de charcas e outros potencialmente naturais de reposição para os bombeiros, mas Pedro Álvaro também tem, inclusive também tem algo feito ao lado, e no fundo não deixa de investir nestes reservatórios para pontuais em algumas aldeias. E depois, uma nota positiva que eu acho que as pessoas têm que reclamar cada vez mais, e têm que ser dos municípios os responsáveis. Isto é uma nota positiva daquilo que eu ouvi em Pedro Álvaro, que o João Marques chamou a atenção ao ministro que não é justo os concelhos do interior continuarem a pagar a água e o saneamento mais caro do que os outros. Como é que nós podemos pagar a água mais caro quando nós fornecemos a água para as grandes cidades? Portanto, tem que haver, da parte das grandes cidades que usufruem, para que, no fundo, nós possamos pagar a água a preço justo, ou pelo menos ao mesmo preço que eles consomem. Quando é que existe o preço nacional da água como existe para as comunicações? Portanto, quando é que os grandes centros urbanos serão solidários com os territórios mais pequenos? E algumas cidades que usufruem de fundos comunitários porque incluem lá nas comunidades, por exemplo, como aconteceu na Beira Baixa, que estamos obrigados a mudar para fazer número e para fazer, mas usufruem muitas vezes fundos porque os mais pequenos estão lá também, senão não tinham. E portanto, quando é que começam a ser solidários connosco? É uma nota muito positiva que eu deixo. E pronto, para não alongar mais, fico-me por aqui.
1: Muito bem, então terminamos aqui mais uma edição do programa Prova dos 9. Daqui a 15 dias cá estaremos de novo.
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2: Uma ótima tarde, um excelente domingo, são 15 horas, está na companhia de Condestável, boas férias, mantenha-se sempre desse lado.
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Sky Full of Stars, os Coldplay, The Chris Martin, primeiros acordes vibrantes desta hora de emissão, domingo 26 de julho, Serraste Bom Jardim com 30 graus, bom fim de semana, se for o caso, boas férias, se vai ao volante, boa viagem, o melhor da música para o seu domingo à tarde, dentro de poucas semanas, o regresso das emoções do futebol, para já, a tempo para carregar baterias para a próxima época, a melhor música a marcar encontros na sua rádio preferida. Empire of the Sun, agora uma viagem intercontinental até à Austrália. We Are the People é a próxima proposta. 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

0: Harry Styles, Wedge, One Direction, As It Was, lá atrás Billie Eilish, em Birds of Feather, a caminho das 16 horas, domingo 26 de julho, serraste para o jardim com 30 graus. Boa viagem, bom fim de semana, boas férias com a sua rádio preferida. Get Lucky, esse tema liberal da dupla Daft Punk, nos próximos minutos, a colaboração especial de Pharrell Williams, a boa onda, a melhor música, para animar, para refrescar o seu domingo à tarde.
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a conhecer hoje com Sebastian Yatra, lá atrás Bruno Mars, e para o fecho Madonna, nova versão com a assinatura de Jonas Blue, esse clássico de Martin Solveig que ganhou nova vida em 2026. Depois das 16 horas, o melhor da música continua a rodar na sua rádio preferida. Momento certo para aumentar mais um pouco o volume do seu rádio. Um ótimo domingo, boas férias, bons mergulhos.

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ao ritmo dos melhores temas de atualidade para o seu regresso a casa, para a melhor hora de descanso. Se vai na estrada, conduza com toda a prudência. Daylight, de David Kutcher, agora com os Script, tem For the First Time. Será no Jardim com 30 graus, mantenha sempre a companhia da Contestável. 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

Os Descript, For the First Time. 14 minutos depois das 16 horas. Fica uma informação de trânsito útil, então, para quem está na Vila da Sertã ou se dirige para a Vila da Sertã. Um acidente há minutos atrás, algo sem gravidade, apenas danos materiais, choque entre duas viaturas ligeiras, mas o trânsito está cortado no cimo da Vila da Sertã. Fica então esta nota, quem vai entrar na Vila da Sertã, passando ao lado dos bombeiros da Sertã, terá que depois desviar e passar junto ao espaço do mercado de Feiras, portanto aquele corte para o lado esquerdo e segue nessa estrada junto ao Parque de Feiras. Quem vem no sentido contrário, portanto na rotunda, tem que cortar ao lado direito e seguir para a zona do Parque de Feiras e assim evita então este acidente, portanto trânsito cortado no cimo da Vila na Sertã devido a esse acidente que envolveu duas viaturas ligeiras, apenas com danos materiais. Se vai na estrada, conduza sempre com toda a precaução. Agora os Kenai, Everybody's Changing.

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Summer Jam com Underdog Project, esse clássico de verão. Lá atrás, Roll, Don't Say That, e pelo meio da sequência, o músico nova-iorquino Summer Ain't Back to Friends. Domingo 26 de julho, serás de uma jardim ainda com 30 graus, agora num ritmo bem diferente, Lady Gaga e Bruno Mars. Esta super balada, Die With a Smile, é a próxima, enquanto está a bela.

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São os últimos convidados desta hora de emissão contestável. Lá atrás, Teddy Swims, também Cameron Whitecomb e o Season Deus YouTube com Street of Dreams. 4 minutos para a hora certa. Ainda mais uma proposta para os últimos acordes. Depois das 17 horas, a melhor música para o seu domingo à tarde está sempre na contestável.

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I Follow Rivers, uma versão com a Sabor a Sunset. É Licky Lee. 11 minutos, praticamente depois das 17 horas, terminaste o jardim com 30 graus. Boas férias, um bom resto de fim de semana. O seu domingo à tarde com a melhor banda sonora em 91.3, 97.5, 107.0 e em radiocontestável.pt. The Second Voice chama-se Let Me Be. É a primeira desta sequência. Melhor da música, sempre na sua rádio preferida.

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Nesta segunda sequência, domingo 26 de julho, serás depois jardim ainda com 30 graus. Boa viagem, se vai ao volante, ao ritmo do melhor da música para o seu domingo à tarde, para colocar em dia as leituras, para descansar, carregar baterias e preparar mais uma semana de trabalho. Se for de férias, ora, ótimo. Aproveite da melhor forma, sempre com a Condestável por perto. Alex Warren é o próximo convidado em Fever Dream. Mantenha-se sempre desse lado, está na Condestável.

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de Rihanna no fecho desta hora de emissão, 4 minutos para as 18 horas. A hora certa, a informação local e regional em antena. Fico muito bem informado sobre aquilo que se passa na nossa região.

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3: Despista de uma viatura ligeira de passageiros provocou um ferido grave esta madrugada. A viatura despistou-se junto à ponte do Robalo, no limite da freguesia do Nespral com a do Cabeçudo, e provocou 5 feridos, um deles em estado grave, um feminino de 13 anos, que foi evacuada de helicóptero para o Hospital Pediátrico de Coimbra. Os restantes feridos foram no local avaliados e considerados ligeiros. Tratou-se de 4 jovens, cuidados entre os 16 e os 30 anos. Para o local foram mobilizados 33 operacionais, apoiados por 11 viaturas, entre bombeiros, INEM e GNR. Numa primeira apreciação, foi logo considerado um acidente com alguma complexidade, deu conta o comandante dos bombeiros voluntários de Sernais do Bom Jardim, Paulo Mariano, à Rádio Condestável.
4: A primeira apreciação é um veículo que despistou-se e caiu com uma profundidade de cerca de 5 a 6 metros, numa vala d'água. Enfim, poderia ser, e consideramos logo desde o início, uma operação complexa, com necessidade de meios especiais, nomeadamente aquilo que nós chamamos de salvamento em grande ângulo, portanto, salvamento para cordas. Conseguiu-se criar também um acesso paralelo aqui à estrada municipal, que nos conduziu ao veículo acidentado. A vítima estaria encarcerada, foi feito a abertura dos acessos, retiradas as vítimas, e pronto, e depois correu de forma normal para o nosso tipo de trabalhos. Tivemos também cá a ambulância de suporte imediato de vida e a viatura medicalizada de emergência e reanimação de Castelo Branco, que depois, com o apoio também do ELI e do INEM Centro, acabou por fazer o transporte da vítima mais grave.
3: De referir que dos 4 feridos leves, 2 foram transportados para o Hospital Amato Lusitano, em Castelo Branco, e outros 2 recusaram transporte para unidade hospitalar. O município de Castanheira de Pera continua a reforçar o apoio aos alunos e encarregados de educação no próximo ano letivo. Além das obras de requalificação já anunciadas, o edifício do Jardim de Infância e no do primeiro ciclo do ensino básico, a autarquia robusteceu algumas das medidas já existentes e criou novas que se inserem na estratégia municipal de promoção da igualdade de oportunidades, de sucesso escolar e de apoio às famílias. Entre as medidas que transitam para o novo ano letivo, destaca-se a oferta dos cadernos de atividades a todos os alunos do primeiro, segundo e terceiro ciclos do ensino básico e do ensino secundário. Mantém-se também a atribuição de um cabaz escolar através da atribuição de um voucher no valor de 40 euros por aluno para a aquisição de material escolar, uma medida destinada aos alunos do primeiro, segundo e terceiro ciclos do ensino básico e do ensino secundário, incluindo o ensino profissional. Este apoio tem um reforço de 10 euros face ao ano letivo anterior, como forma de aliviar os encargos das famílias, refere a Câmara Municipal de Castanheira de Pera em nota à imprensa. Em termos de alimentação escolar, o município vai continuar a assegurar gratuitamente os almoços a todas as crianças do ensino pré-escolar e aos alunos do primeiro, segundo e terceiro ciclos do ensino básico. Também será mantida a oferta de lanches escolares, garantindo o lanche da manhã e da tarde a crianças do ensino pré-escolar e o lanche da manhã a todos os alunos do primeiro ciclo do ensino básico. Também os alunos do ensino superior vão continuar a receber um apoio através da atribuição de bolsas de estudo no valor anual de 1.750 euros por aluno, o que representa um aumento de 250 euros face ao ano anterior, reforçando assim o incentivo à continuidade do percurso académico. Relativamente às atividades de ensino curricular, continuarão a ser lecionadas áreas como atividade física e desportiva, cidadania, literacia financeira e digital e oficina de teatro. Como novidade, será criado o Clube dos Exploradores, Exploradores da Natureza e das Emoções, uma AIEC onde os alunos poderão ter contacto com a natureza e onde poderão explorar o meio envolvente e desenvolver competências socioemocionais e ambientais. O projeto Comunidade Geração continuará a receber inscrições, permitindo que os alunos possam beneficiar gratuitamente de uma resposta educativa na área musical. Ainda no âmbito desta parceria, será criada a Orquestra dos Afetos, vocacionada para as crianças do ensino pré-escolar. Recorrerá à música, ao ritmo, à expressão corporal e também às emoções para promover o desenvolvimento socioemocional, a criatividade e a cooperação. Também seguindo na mesma linha, será criado o coro musical Ecos de Peralta, destinado aos alunos do primeiro ciclo do ensino básico. Realizou-se na tarde do último sábado o sorteio da primeira fase do Campeonato de Portugal, dividido por quatro séries. O campeonato tem início marcado para o próximo dia 16 de agosto. Sertanense e Benfica e Castelo Branco ficaram inseridos na série 3. Na primeira jornada, o Sertanense desloca-se ao terreno do Nogueirense e o Benfica e Castelo Branco a Oliveira do Hospital. Na segunda jornada, o Sertanense recebe o Mortágua e o Benfica e Castelo Branco a Naval. Para a terceira jornada estão agendados Elvas Sertanense e Alverca B Benfica e Castelo Branco. O primeiro derby do distrito será jogado na jornada número 11, jornada agendada para o dia 13 de dezembro, dia em que o Sertanense recebe o Benfica e Castelo Branco.
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1: 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Previsão meteorológica para amanhã: céu pouco nublado, limpo, vento fraco a moderado e subida de temperatura. Neste momento, Serra Estoril Jardim com 29 graus.
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Sam Fender e Olivia Dean, Rain Me In. Primeiros convidados desta hora de emissão, domingo 26 de julho. Espero que esteja a aproveitar da melhor forma o que resta do seu fim de semana. Se nós tomamos jardim com 29 graus, se for o caso, boas férias, mergulhos refrescantes ao som da sua rádio preferida. Aquela saudação especial para os imigrantes que estão de volta à terra natal, para os merecidos dias de volta à terra natal. Agora, Ariana Grande, Hey That I Made You Love Me, é a próxima no seu rádio. Está na estrada, conduza com toda a prudência.

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Os ritmos que mexem consigo no verão de 2026, I Can't Wait, de Bob Sinclair. Lá atrás, Temper City em Self War. E pelo meio, Drop Dead, é Olivia Rodrigo. Domingo 26 de julho, será Estuba Jardim com 28 graus de temperatura. Agora com o britânico Lewis Capaldi, ele que muito recentemente esteve em Portugal e vai voltar no próximo mês de agosto para mais uma atuação. Something in the Heaven é a próxima no seu rádio.

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Soraya Tavares com Tequi Manchi. É o novo single entre o português e o crioulo. É uma expressão que remete para até amanhecer. Não vou querer saber onde é que andou até amanhecer, onde é que passou a noite. Quero apenas certificar-me de que está feliz, bem disposto a passar aqui o restinho do domingo na companhia da Seleção Nacional. Por cá só mesmo a melhor música, os melhores sons deste verão e aqui a mesclar a portugalidade com a lusofonia. Depois de Soraya Tavares, seguimos com os Descendentes. Venha de lá essa Carolina.

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1: Não queremos estar em rota de colisão com ninguém, muito menos com os seus gostos musicais. Gustavo Reinas apresenta assim o seu novo single, Rota de Colisão. Se já está a gastar os últimos dias de férias, então que os gaste da melhor forma possível. Até porque o tempo passa bem depressa. Se ainda vai de férias, boas férias, que aproveite bem para descansar, para estar com os seus e que faça boas viagens aqui ao som da Contestável. Fazemos novamente play.

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a melhor música nacional faz uma breve pausa. Daqui a pouco temos notícias. Venha daí para o Take 2 desta seleção nacional. Conto consigo. A fechar, Marisa Liz, Vício Difícil.

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2: Pista de uma viatura ligeira de passageiros provocou um ferido grave esta madrugada. A viatura despistou-se junto à ponte do Rebalo, no limite da freguesia Dona Esperal com a do Cabeçudo, e provocou 5 feridos, um deles em estado grave, um feminino de 13 anos, que foi evacuada de helicóptero para o Hospital Pediátrico de Coimbra. Os restantes feridos foram no local avaliados e considerados ligeiros. Tratou-se de 4 jovens, cuidados entre os 16 e os 30 anos. Para o local foram mobilizados 33 operacionais, apoiados por 11 viaturas entre bombeiros, INEM e GNR. Numa primeira apreciação, foi logo considerado um acidente com alguma complexidade, deu conta o comandante dos bombeiros voluntários de Cernas do Bom Jardim, Paulo Mariano, à Rádio Condestável.
3: A primeira apreciação é um veículo que despistou-se e caiu com uma profundidade de cerca de 5 a 6 metros numa vala d'água. Enfim, poderia ser, e consideramos logo desde o início, uma operação complexa com necessidade de meios especiais, nomeadamente aquilo que nós chamamos de salvamento em grande ângulo, portanto, salvamento para cordas. Conseguiu-se criar também um acesso paralelo aqui à estrada municipal que nos conduziu ao veículo acidentado. A vítima estaria encarcerada, foi feito a abertura dos acessos, retiradas as vítimas e pronto, e depois correu de forma normal para o nosso tipo de trabalhos. Tivemos também cá a ambulância de suporte imediato de vida e a viatura medicalizada de emergência e reanimação de Castelo Branco, que depois, com o apoio também do L e do INEM Centro, acabou por fazer o transporte da vítima mais grave.
2: De referir que dos 4 feridos leves, 2 foram transportados para o Hospital Amado Lusitano, em Castelo Branco, e outros 2 recusaram transporte para unidade hospitalar. O município da Castanheira de Pera continua a reforçar o apoio aos alunos e encarregados de educação no próximo ano letivo. Além das obras de requalificação já anunciadas, o edifício do Jardim de Infância e no do primeiro ciclo do ensino básico, a autarquia robusteceu algumas das medidas já existentes e criou novas que se inserem na estratégia municipal de promoção da igualdade de oportunidades, de sucesso escolar e de apoio às famílias. Entre as medidas que transitam para o novo ano letivo, destaca-se a oferta dos cadernos de atividades a todos os alunos do primeiro, segundo e terceiro ciclos do ensino básico e do ensino secundário. Mantém-se também a atribuição de um cabaz escolar através da atribuição de um voucher no valor de 40 euros por aluno para a aquisição de material escolar, uma medida destinada aos alunos do primeiro, segundo e terceiro ciclos do ensino básico e do ensino secundário, incluindo o ensino profissional. Este apoio tem um reforço de 10 euros face ao ano letivo anterior, como forma de aliviar os encargos das famílias, refere a Câmara Municipal de Castanheira de Pera em nota à imprensa. Em termos de alimentação escolar, o município vai continuar a assegurar gratuitamente os almoços a todas as crianças do ensino pré-escolar e aos alunos do primeiro, segundo e terceiro ciclos do ensino básico. Também será mantida a oferta de lanches escolares, garantindo o lanche da manhã e da tarde a crianças do ensino pré-escolar e o lanche da manhã a todos os alunos do primeiro ciclo do ensino básico. Também os alunos do ensino superior vão continuar a receber um apoio através da atribuição de bolsas de estudo no valor anual de 1.750 euros por aluno, o que representa um aumento de 250 euros face ao ano anterior, reforçando assim o incentivo à continuidade do percurso académico. Relativamente às atividades de ensino curricular, continuarão a ser lecionadas áreas como atividade física e desportiva, cidadania, literatura, literacia financeira e digital e oficina de teatro. Como novidade, será criado o Clube dos Exploradores, Exploradores da Natureza e das Emoções, uma AIEC onde os alunos poderão ter contacto com a natureza e onde poderão explorar o meio envolvente e desenvolver competências socioemocionais e ambientais. O projeto Comunidade Geração continuará a receber inscrições, permitindo que os alunos possam beneficiar gratuitamente de uma resposta educativa na área musical. Ainda no âmbito desta parceria, será criada a Orquestra dos Afetos, vocacionada para as crianças do ensino pré-escolar. Recorrerá à música, ao ritmo, à expressão corporal e também às emoções para promover o desenvolvimento socioemocional, a criatividade e a cooperação. Também seguindo na mesma linha, será criado o coro musical Ecos de Peralta, destinado aos alunos do primeiro ciclo do ensino básico. Realizou-se na tarde do último sábado o sorteio da primeira fase do Campeonato de Portugal, dividido por quatro séries. O campeonato tem início marcado para o próximo dia 16 de agosto. Sertanense e Benfica e Castelo Branco ficaram inseridos na série 3. Na primeira jornada, o Sertanense desloca-se ao terreno do Nogueirense e o Benfica e Castelo Branco a Oliveira do Hospital. Na segunda jornada, o Sertanense recebe o Mortágua e o Benfica e Castelo Branco a Naval. Para a terceira jornada estão agendados Elvas Sertanense e Alverca B Benfica e Castelo Branco. O primeiro derby do distrito será jogado na jornada número 11, jornada agendada para o dia 13 de dezembro, dia em que o Sertanense recebe o Benfica e Castelo Branco.
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0: Previsão meteorológica para amanhã, céu pouco nublado ou limpo, vento em geral fraco e subida de temperatura. Neste momento será Estúdio Jardim com 24 graus. Uma ótima noite, continuo com a Condestável.
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E pensar que a Milena chegou até nós através de um anúncio televisivo, não sei se recorda, mas também não vou fazer publicidade. Mas sorte nossa, porque realmente deu o impulso certo a uma artista cheia de talento. E aqui está ela, já a dar o ar de sua graça, é o primeiro single do novo disco, disco que há de lançar no último trimestre deste ano. Chama-se Deserto, mas não é uma travessia do deserto, é uma travessia pela melhor música nacional. Esta é a segunda hora. Bem-vindo, continuação de um bom domingo, uma boa noite na companhia da sua rádio e votos também de uma excelente semana. Voltamos à música com Satiro e este Bizou. Boa noite, boa viagem.

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Os temas do Blue Way merecem toda a calma para os sentirmos e para os vivermos à nossa maneira. O tema marca o seu regresso à sonoridade urbana que definiu os primeiros passos do artista. Esta calma é bem mais saborosa do que aquela quando nos dizem "tem calma". Às vezes produz o efeito contrário. E agora não perca a calma nem a paciência. Voltamos à música com DJ Vassalvo. Os vocais não estão identificados, pertencerão a uma inteligência artificial qualquer. Como diria alguém, é o que é. Chama-se Eterno Amor.

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1: São 22 horas.
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Carteiros são os Red Hot Chili Peppers nas boas-vindas desta sessão do Império do Som, mais um fim de semana na ponta final e o regresso do melhor rock de todos os tempos. Bon Jovi, Black Keys, U2 e os Creed nesta primeira sequência. Até às 2 da manhã estamos consigo na sua rádio preferida. Se vai ao volante, conduza com toda a prudência. Continua connosco.

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Os Cure de Robert Smith, Just Like Heaven. Lá atrás juntámos Today dos Smashing Pumpkins. Vamos a caminho das 23 horas na Hora 1 do Império do Som, sempre com o melhor rock de todos os tempos. E os próximos minutos prometem Nickelback, Rolling Stones e os Blur. Uma ótima noite, continuo desse lado, bem sintonizado no Condestável.

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Uma sequência fantástica no facho desta primeira hora do Império do Som. Primeiro o Stereophonics, Have a Nice Day, e a fechar Green Day, Basket Case, o álbum Dookie. Para o facho ainda, Cuts You Up, de Peter Murphy, o Ash Bauhaus. O encontro fica marcado para logo após as comerciais das 23, para a segunda hora desta sessão do Império do Som. Até já!

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Só boas energias neste Burn It Down dos Linkin Park no pontapé de saída desta hora 2 do Império do Som. De novo, bem-vindos. Até às 2 da manhã fazemos-lhe a companhia com o melhor rock de todos os tempos. Def Leppard, Lenny Kravitz e os Van Halen, uma sequência de luxo no arranque desta hora. Uma excelente noite. Continua connosco. 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

Um dos sucessos mais marcantes da carreira dos Kings of Leon, You Somebody, lá atrás, Two Prices, dos Spin Doctors. É a segunda hora do Império do Som, são assim os domingos à noite na Contestável. Daqui a pouco há Dirty Seconds to Mars, mas os próximos minutos são com os Outfield, Your Love. 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

White Snake, Here I Go Again, lá atrás os Evanescence, My Immortal. A concluímos muito bem esta hora 2 do Império do Som, Smoke on the Water, os inconfundíveis acordes do clássico dos Deep Purple, para rodar até à hora limite. Logo após as comerciais das Zero Extremos, de regresso com a terceira hora desta sessão. Até já!

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A banda de Michael Kamen, hoje Metallica, Mama Said. Muito obrigado por continuar na sintonia da Condestável, terceira hora do Império do Som, início de madrugada de segunda-feira. Até às duas da manhã, vai ser sempre assim. Bryan Adams, Summer of 69, depois Jeff Ely Band, são as próximas no palco da Condestável. Bom descanso, bons sonhos, fique connosco.

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David Bowie, esta é a versão de Heroes, dos Soul Flowers de Jacob Dylan, lá atrás Signal Fire com o Snow Patrol. Vamos a caminho da 1 da manhã, na terceira hora do Império do Som. Renovo os votos de um bom início de madrugada desta segunda-feira. Air Traffic, No More Running Away, é a próxima no palco de Contestável.

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Passou mesmo a voar esta terceira hora do Império do Som, Faith No More, Gonna Wipe e Placebo nas despedidas da hora. Thunderstruck, AC/DC ao vivo para concluir muito bem. Depois da 1 da manhã estaremos de regresso com a última hora desta sessão. Até já!

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